0: sensacional, mano.
1: Nove horas, 23 minutos.

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3: 10 horas, 6 minutos.

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0: 1 hora, 24 minutos.
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0: 4:32.
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1: 5 horas.
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1: Conferindo, são 5 horas e 3 minutos, 5 e 3, temperatura é de 16 graus e meio.
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0: Senhor, no silêncio deste dia que amanhece, venho pedir-te a paz, a sabedoria, a força. Quero olhar hoje o mundo com os olhos cheios de amor, ser paciente, compreensivo, manso e prudente, ver além das aparências teus filhos como tu mesmo os vês e não ver senão o bem em cada um. Fecho os meus ouvidos a toda calúnia, guarda minha língua de toda maldade, que só de bênção se encha o meu espírito. Que eu seja tão bondoso e alegre que todos quantos se achegarem a mim sintam a tua presença. Reveste-me de tua beleza, Senhor, e que no decurso deste dia eu não te ofenda e que eu te revele a todos. Amém.
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Bem-vindo, bem-vinda à programação. Segunda-feira, sim, neste 21 do mês de setembro, aqui estamos. 5:07, temperatura de 16,5 graus. Temporais. É o que já desde a madrugada a gente vai ter essas horas em que chama-nos a atenção a Metsul Meteorologia. Essa incidência, além da chuva forte, pode haver incidência de granizo e temporais, com vento forte. É o que temos por enquanto de alertas. Vamos lá, meus caros. Aqui a rádio se transforma nessas horas enquanto utilidade pública. Alguma informação que possa ser útil, a gente vai veiculando ao longo da nossa programação. Estamos atentos. 5:07. Até às 7. Vamos conduzindo na programação do Alto Astral, com boa música. São as bandas aqui desfilando. Entre os recados, são muitos, já chegaram na telinha. Puxa vida! Tá bom, já vamos anunciando, enquanto você também é convidado a interagir, trazendo a tua mensagem no 3742-1090. Mensagens via WhatsApp, por favor, mensagens de texto ou então a tua mensagem de áudio. 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

Alô, Zé, bom dia. Ô, Zé Dalri, já no trecho. Vai esse temporal, hein, Zé? Vamos lá, avante com coragem, com fé. Nossa Senhora, proteja, interceda. 5:15. Alô, você que já bem acordado está. Dá um medinho, né, esse temporal todo. Que haja livramento, né? Que a carga se espalhe pelo mar ou então pelas matas. Santa Bárbara nos proteja dos temporais, ela que é intercessora nessas horas. Avante, meus queridos, vamos lá. 5:15, vamos cumprimentando ao Antônio Alair Fernandes de Esteio. Que as coisas boas se multipliquem, seja abençoado o nosso dia. Para família, amigos e amigas, desejando um ótimo início de semana. Lenise Gerson, tá bonzinho, Arroio do Tigre, com muita chuva. Alô, Wilson. Wilson de Moura, Marlizete, Juliana, Iago, chuva lá por Linha Paza também. Bom dia, nossos amigos Renate e Chico Rahor. Seja um bom dia para Luana, o Neide,

seja apenas chuva. Alô, ouvintes, Novo São Paulo Agudo. A Renatinha em Albardão, Rio Pardo, bom dia. Ao amigo Milton, ô Milton, espero que estejas bem, um ótimo dia, boa semana. Bem antes das 5, já acordado, Josemar Silveira, linha Paza, seja um bom dia. E ainda o amigo Vili de Carvalho. Daqui a pouquinho para mais alguns dos recados, enquanto para uma bonita valsa. Oi, Elonia, Boêmia Agudo, bom dia. 5:17.

belíssimas valsas executada pela Marco Polo Kerbfest, ou então Quarteto Musical. Belíssima execução, e aqui a gente tem a alegria de trazer bandas, desde as nossas bandinhas, até grandes orquestras. É o espaço nesta meia hora inicial destinada à música instrumental, ou então as nossas bandinhas típicas. Avante, meus caros, 5h26. Temperatura de 17,5 graus, é alto o risco para temporais. Rio Grande do Sul tem alerta vermelho para temporal nesta segunda-feira. Aviso foi emitido pelo Instituto Nacional de Meteorologia, IMET, e abrange quase todo o estado. A Defesa Civil disparou 3 alertas por meio do sistema Cell Broadcast. O alerta indica mais de 100 milímetros de chuva, rajadas de vento acima dos 100 quilômetros e possibilidade de queda de granizo. O aviso entrou em vigor à meia-noite. Durante a madrugada, já foram registrados mais de 120 mil pontos de falta de energia elétrica. Conforme o IMET, as condições representam grande risco de alagamentos, queda de árvores, danos em edificações, estragos em plantações e danos na rede elétrica. Além disso, também, além do Rio Grande do Sul, o alerta vermelho vale pelos estados de Santa Catarina e Paraná. Então teremos o dia inteiro com esse alto risco de alagamentos, chuvas, temporais. Cinco e vinte e oito, olha a hora, 5h28, temperatura em 17,5 graus. Como disse, em especial, as situações que têm risco para queda de barreiras, árvores, o amigo motorista aqui também se transforma no nosso repórter estradeiro, vai reportando pra gente informações e aqui vamos colocando em evidência para que sirva para todos os demais ouvintes que acompanham o programa. 5h28.

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Conferindo, são 5 horas 34 minutos. A chuva forte persiste. Bom dia, Elonia. Preocupação, sim, a gente vê. E não poderia ser diferente. Há uma angústia quando dos temporais. Vamos lá, vamos torcer para que seja o menor impacto possível. Enquanto isso, curtindo na programação Rosena em Albardão, Rio Pardo. Uma abençoada semana também para você, nega, e para ele. Alô, alô, Rafinha, bom dia. Tem mais na telinha, Cláudio de Bela Vista, durante a noite, registrando muito vento, vento forte, agora muita chuva. Não esqueçamos de pedir a Deus a proteção. É isso aí, meu querido, seja um bom dia com a bênção, a proteção de Deus, nosso grande Pai. Registra aqui um bom dia também do amigo que está lá no outro extremo, ou seja, está no Porto de Galinhas a nos ouvir, lá no litoral e... Mas levou junto a internet? Pois bem, valeu meu caro amigo Valderes. Seja uma boa semana, bom dia. Aí, diferentemente do Rio Grande do Sul, o tempo é bom, o tempo é firme e o sol já vai aparecendo na linha do horizonte. 5 horas 36 minutos, alto astral no ar com a temperatura em 17 graus e meio.

enquanto cai uma chuvinha, pensando em ser tão feliz. Esse temporal vai passar, né? Vai passar, vai dar tudo certo. Olha a hora, são 5:40. 5:40, temperatura de 17,5 graus. Gilmar, já cevou um bom chimarrão nessa hora. Valeu, meu querido. Seja um ótimo dia. Cissa, igualmente ligadinha. Seja de bênçãos. Alô, alô, Idevânia, no Passa 7. Bom dia. Difícil justamente a saída, também penso, de quem precisa se deslocar nessa hora. Aos estudantes, aos amigos, portanto, que se direcionam à escola, você que faz o transporte escolar, há que exercer com paciência. 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Vamos cumprimentando a amiga ouvinte Rosa Lourdes de Barros. Com coragem, com fé. Oi, Dalva, bom dia também pra você. E pra quem não participa com a sua mensagem, 3742-1090. Envie. Conte-nos como está começando o seu.

0: das antiguinhas. Miramar Show, acredite no amor. Linda canção, suavidade. Aqui seguimos comunicando quando 5h48. Olha a hora, 5h48. A temperatura é de 17 graus 3 décimos. Bom dia vai ao nosso querido amigo Lucas Sembrani. Quanto tempo, meu irmão? Ele tem também informações por onde ele está passando nesse momento.
1: Bom dia, meu amigo Ederson Knirsch. Aqui é Lucas Sembrani, tudo bem? Estamos no trecho aí, fazendo Santa Cruz a Panambi. Peguei o caminhão em Santa Cruz aí, com bastante já vento e chuva, subi Candelária ali também. Bastante ventania, mas a chuva está começando agora aqui em Boa Vista do Incra, nesse momento aí. Bastante chuva, bastante relâmpago. Toca uma música boa para nós aí. Tá esse pessoal aí todo aí pelo trecho aí. Um abraço para meus amigos também aí da estrada aí. Um abraço para ti aí, um bom dia.
0: Muito obrigado, Lucas. Bom dia, boa viagem. Pedir pela bênção e proteção. Avante, meus queridos, 10 minutos para 6, 10 para 6. 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Alô, nosso querido amigo lá de Santa Maria. Daqui a pouquinho trago a mensagem. Vamos colocar agora em evidência. Alô, Fabrício dos Santos.
2: Bom dia, meu amigo e colega Ederson. Bom dia a todos os nossos ouvintes do 97.3. Seminarista Fabrício, diretamente da cidade de Santa Maria, aqui na região central do estado. Bastante chuva neste momento, desde madrugada. Madrugada teve um vento aqui na região. Neste momento, uma chuva forte, muitas trovoadas, com alerta também para o dia de hoje, alerta amarelo, segundo a Defesa Civil, mas contando sempre com a graça de Deus e pedindo que Deus possa livrar todas as famílias de todos os perigos, os nossos agricultores, todos aqueles que também ganham do trabalho sofrido, trabalho que seja no interior, seja na cidade, mas que o bom Deus possa também sempre derramar as bênçãos e graças. Um abraço, meu amigo, e também a todos os nossos ouvintes.

0: Segunda-feira, 21 do mês de setembro de 2026, começo da primavera. Mas é com chuva, com temporais que vem se apresentando esse início de estação. A fase da lua é crescente. Hoje, dia dos tios, tia, tio, dia da árvore, dia do adolescente, dia do fazendeiro, dia nacional de luta da pessoa com deficiência. 5:57, 5:57, chove forte aqui em Sobradinho no momento, com raios, trovões, é praticamente generalizado essa situação no decorrer das horas. 5:57 para um intervalo comercial, daqui a pouquinho, Além do Horizonte.
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26: Agora 6:04, 6:04.
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26: Olha, o Salmo 138, no versículo 3, nos traz: no dia em que eu clamei, tu me acudiste e alentaste a força de minha alma. Por Cláudio Antônio Westphalen, conta-se que um homem atravessava uma longa caminhada por uma estrada difícil. O caminho era cheio de pedras, havia muito sol e depois de algum tempo, suas forças se esvaziavam, com muita dificuldade para chegar então ao destino. Ao perceber que estava sozinho e sem força, sentou-se à beira da estrada e pediu ajuda. Pouco tempo depois, um viajante se aproximou. Ele não retirou as pedras do caminho, mas ofereceu água e ajudou a levantar e caminhou ao seu lado. A estrada continuou sendo difícil, mas agora ele não caminhava sozinho. A presença daquele companheiro renovou suas forças e lhe deu coragem para continuar. O salmista declara: no dia em que eu clamei, tu me acudiste e alentaste a força de minha alma. Essa palavra nos mostra que Deus não é indiferente ao nosso clamor. Ele escuta as orações que fazemos quando estamos cansados, preocupados, aflitos ou sem esperança. Entretanto, a resposta de Deus nem sempre acontece da maneira que imaginamos. Às vezes esperamos que Ele retire imediatamente todas as dificuldades. Mas muitas vezes Deus não muda o caminho. Ele fortalece o coração para que possamos continuar caminhando. Reconhecemos que Deus se aproxima de nós por meio de Sua palavra e de seus meios de graça. Ele nos alcança pelo Evangelho, pelo batismo e pela Santa Ceia, renovando nossa fé e lembrando-nos de que pertencemos a Cristo. Não dependemos apenas de nossa própria força, pois somos sustentados pela graça de Deus. Jesus também conhece o sofrimento e a fraqueza. Ele chorou, enfrentou a rejeição e carregou a cruz. Por isso, quando clamamos, não falamos com um Deus distante. Em Cristo, Deus veio ao nosso encontro e permanece conosco. Talvez hoje alguém esteja vivendo uma caminhada difícil. Pode haver preocupações, perdas, cansaço, aflições ou decisões que parecem pesadas demais. O Salmo não diz que nunca teremos dificuldades, mas testemunha que Deus ouve o clamor e fortalece a alma. Por isso, não precisamos esconder nossa fraqueza diante do Senhor. Podemos orar com sinceridade e confiar que sua graça nos sustente. E muitas vezes, Deus responde por meio de uma palavra, de uma pessoa, de uma comunidade ou de um gesto de cuidado. Que possamos clamar ao Senhor com confiança e também ser instrumento de fortalecimento na vida daqueles que caminham ao nosso lado. Seis horas, sete minutos. 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
26: Alô, meu povo, agora são 6 horas 9 minutos, 6 e 9, a temperatura em 17 graus e meio. Vambora que é segunda-feira, 21 do mês de setembro. Começo da primavera, estamos na fase da lua crescente. Vamos contigo até às 7, conduzindo no programa Alto Astral, que tem um oferecimento Heller. 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No 3742-1090. Se não for da área 51, não esqueça. Venha participar mandando a sua mensagem de texto. 6 horas 10 minutos. Desde a gurizadinha até o vovô e a vovó. Bem-vindo, bem-vindos. Seis e dez, 17 graus e meio.
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26: Chegou a hora de relembrarmos sucessos marcantes com uma das bandas mais queridas do sul do Brasil, desde 1968.

0: da participação.
1: 6:17. Bom dia. Temperatura de 17,5 graus. Milhares de pontos, em especial na capital, sem energia elétrica. Fortes temporais já atingiram o estado. Vento forte, raios, chuva intensa. Hoje poderemos ter em torno de 100 milímetros. O dia vai ser de instabilidade e temporais severos até, diz a previsão. Começa a clarear o dia, segunda-feira, começo de primavera. Alô, nossa amiga ouvinte Marizane Moreira, bom dia pra você. Berli Chaves em São Leopoldo, cedinho já sintonizou com essa proposta de um bom chimarrão, de ir partilhando a vida. Ontem, olha que bonito costelão, minha nossa. É lá no piquete Tio Jurandir, ou Tio Jandir, no Parque do Trabalhador em São Leopoldo. Ah, minha nossa, que momento lindo, né? Bonita partilha para quem teve a participação durante a Semana Farroupilha, ontem especial Dia do Gaúcho. Muitas promoções em todo o estado. Segunda-feira e o Clóvis já bem acordado. Clóvis e a Dilva, alô amigos de segredo. De alto astral, bora meu povo. Alô, alô Dirceu, a família Miller hoje por casa. Não tem outro jeito pra lavoura que não vai dar. Vamos lá, enquanto vai desmanchando aquele topetudo, vai sintonizando na programação. 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

0: Lino. Bom dia, Maria Cristina, Ezequiel e Jéssica. São ouvintes no Rincão Nossa Senhora Aparecida Segredo. Ederci Rui Fiuza. Alô, Carmen. Alô, ouvintes de Jacuizinho. Um ótimo dia. Igualmente aqui vamos cumprimentando a mais a Neiva, o Artêmio, lá no interior de Segredo, igualmente, Rincão Nossa Senhora Aparecida. Quando dá uma trégua, dá uma sensação de leveza, tranquilidade, mas as informações já tem, né, além desse temporal de chuva forte, vento, granizo, falta de energia elétrica, situação que hoje começa diferente, começa a primavera e ao invés daquele dia bonito, ensolarado, pássaros cantando, flores, né? Hoje temos uma situação que implica em cuidados. 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Seis horas 26 minutos, 6h26, vamos com mais uma música. Vem chegando Rogério Magrão e banda. Para quem se organiza para o seu dia, daqui a pouco, quem sabe, você vai sair para o seu trabalho, então a gurizada que vai para o colégio. Bom dia, professores, igualmente, a você, amigo do transporte escolar. Bom dia para toda a família escolar. Para quem é amigo, amiga, plantonista na área da saúde, bom dia! 6 horas 27 minutos, 6h27. Vem chegando, Desejo Oculto, RMB.
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0: 6:30, temperatura de 17,5 graus.
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17: 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Na estação 973, 23 para 7, aqui Jacuí. O Amigão das Madrugadas vai destacando companhia da Marlete e o Erni, a Ariane e Maria Luísa. São ouvintes da Serra Velha, passa 7. Tempo fazendo bastante barulho, mas não houve falta de energia e que não haja, né? Seja um bom dia para os amigos do interior que estão apreensivos por conta do temporal. 6h38, a hora vai passando, 6h38, a temperatura de 17,5 graus. Aqui ficamos com o serviço de utilidade pública, caso haja alguma situação que mereça ampliação. 3742-1090, para que você possa enviar a sua mensagem via WhatsApp. 3742-1090. 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Seis horas 41 minutos, olha a hora que passa, 6:41, começo da primavera com chuva, chuva forte, vento, trovões, né? É o que tivemos durante a madrugada. Avante, meus caros, mais música agora com Rainha Musical, 19 para 7.
18: Não.

0: Alô Henrique, bom dia meu caro. Muito obrigado pela tua companhia, seja uma ótima semana. Olá Jussara, igualmente nos fazendo companhia, já tem um bom chimarrão preparado? Seja um ótimo dia. E igualmente aos amigos Armindo, Andréia, a pequena Manu, tudo bem aí Manu? Tudo certo querida?
1: Bom dia Ederson.
0: Bom dia, bom dia. Com bom astral, alto astral, para espantar com sono. Seis e quarenta e cinco, Marmoraria São Pedro. 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Quem chega de Sobradinho passa 7 logo ali à direita, ao lado do posto da Rineblinão. 6h47 para um intervalo, daqui a pouquinho vamos para a finaleira.
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0: 7 minutos para 7.

você que se manteve conosco, continue sintonizando. Logo mais, o horário político. E depois, na sequência, 7h25, o Bom Dia, Tchê. Agradeço a cada um e aos nossos anunciantes também. 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Para fechar sucesso, Alma Nova.

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6: Atenção motoristas, você que transita aqui subindo a Serra Candelária Sobradinho, antes da Curva das Cobras, em dois pontos, trechos, nesses pontos, as árvores sobre a pista ficando intransitável. Portanto, se você vai descer a Candelária ou então subindo a Serra, antes da Curva das Cobras, né, para quem está subindo a Serra, a árvore sobre a pista, portanto, trânsito bloqueado. 7:28.
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6: 7:29, temperatura de 17,5 graus.
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6: 7:30, temperatura 17 graus e meio, começo da primavera, começo de semana. E essa chuva e o temporal da madrugada assustou. Puxa vida. O alerta Metsu Meteorologia ainda persiste para o dia. Mas logo mais vamos atualizar. Para as informações sobre o tempo, às 7h40, fique ligado. 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E se chover muito, como fica o Arroio Barracão? Canta, gente da nossa terra. Adelar Rosa.

Alô, seu Minuzzi. Bom dia, Giovana. Família Morinelli, igualmente, conferindo já desde cedo na programação. Obrigado pela informação e aqui vamos, novamente, colocando em evidência como utilidade pública para quem precisa transitar rumo a Candelária ou Candelária Sobradinho. Para quem sobe antes da curva das cobras, vai encontrar árvores sobre a pista com bloqueio total da rodovia. Como utilidade pública, você também, nosso amigo, nossa amiga, repórter estradeiro, seja nos informar, assim trazendo informações importantes para quem vai tomar a estrada nessa hora, pode ver uma outra situação possível ou então aguardar até o desbloqueio com a suposta situação de há bloqueios. Portanto, somos aqui intermediários nessas informações importantes para quem transita pelas nossas rodovias. 7h35. Vamos cumprimentando ao Luiz na Serraria Chay. Foi muita chuva por aí, Luiz. Olha, hoje temos previsão próxima aos 100 milímetros. Marilene, igualmente ligada com a gente está. Bom dia, Jussara. Bom dia a todos quantos, nessa hora com seu chimarrão, vai se preparando para uma semana que começa com instabilidades. 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

0: 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Veja o mundo com infinitas possibilidades. 23 minutos para as 8. 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Olha a hora, vamos conferindo a informação Ventão 7:38. 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
0: Conferindo, agora são 7 horas mais 40 minutos, 7:40, a temperatura é de 17 graus e meio.
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0: Com a parceria da FUBRA, Metso Meteorologia, Luiz Fernando, acumulado, já registrado, pontua em torno de 80 milímetros aqui na região. E a previsão segue com instabilidade. Bom dia.
7: Muito bom dia, Ederson. Muito bom dia a todos. Prossegue a instabilidade ao longo do dia. A estação meteorológica da Secretaria da Agricultura em Sobradinho registrou até agora 67 milímetros. Mas realmente, em outros pontos, são acumulados diferentes. nós temos um quadro hoje que é do avanço de uma frente fria. A frente fria está avançando sobre o estado nesta segunda-feira e traz temporais, né? Temporais principalmente com ventos fortes. Na região Centro-Serra, em Sobradinho, na região Centro-Serra, muitas nuvens vão provocar chuva ao longo do dia. A chuva será localmente forte e intensa, com raios, trovoadas, e tem risco de temporais com vento forte e queda de granizo, mas especialmente vendavais, né? É claro que os volumes de chuva serão volumes elevados, né? Algumas projeções estão colocando acumulado de chuva perto dos 100 milímetros para a região Centro-Serra, dados dessa última... os últimos dados que entraram de ontem para hoje, chegam a colocar aí 90, 100 milímetros para Sobradinho. Claro que tem modelo que apontava apenas 40, 50 milímetros, mas tem dois modelos que não são os tradicionais, que indicam em acumulado de 90, 100 milímetros, está mais perto do que já está ocorrendo. A temperatura na madrugada chegou entre 16 e 18 graus em grande parte da região. A mesma estação que registrou até agora 67 milímetros, registrou 16 graus de temperatura na madrugada. E essa temperatura foi registrada após a chegada da instabilidade, né? Porque antes estava mais alto. Durante o dia não vai ter muito aquecimento. As máximas, logo mais à tarde, devem ficar entre 18 e 20 graus. Depois, no fim do dia, vai cair a temperatura e as mínimas de hoje vão ocorrer logo mais à noite. E devem chegar entre 11 e 13 graus. Terça-feira, amanhã, ar mais seco e frio melhora o tempo e o sol vai aparecer com nuvens ao longo do dia, mas na madrugada muitas nuvens ainda vão provocar chuva. A temperatura vai diminuir na terça-feira, as mínimas vão ocorrer à noite, vão chegar entre 6 e 8 graus e as máximas durante o dia devem ficar entre 16 e 18 graus, mas já cai abaixo dos 10 graus de manhã, apesar das mínimas ocorrerem na parte da noite, que serão... A temperatura vai estar mais baixa no final da terça-feira, né? Mas já cai abaixo de 10 graus na madrugada e no amanhecer da terça-feira. Depois, quarta, quinta e sexta, teremos tempo bom, com a presença do sol, mas com uma queda mais expressiva de temperatura nas noites madrugadas, de quarta e de quinta-feira. Para quarta-feira, as projeções indicam mínimas entre 4 e 6 graus, na quinta entre 7 e 9 graus, e depois na sexta já sobe mais, as mínimas ficam entre 11 e 13 graus.
0: Ederson. Valeu, Luiz Fernando, trazendo-nos uma leitura importante. É o tempo que se pronuncia. Começo de primavera e essa situação toda. 16 minutos para as 8, a parceria da Afubra.
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0: 7h45, segue a chuva. E atenção, mais uma vez, aos amigos que precisam tomar a rodovia que liga Candelária, Santa Cruz, né? Em especial para quem vai subir a Serra de Candelária, a pista para quem sobe está bloqueada. Apenas a descida, ou seja, considerando então de Sobradinho a Candelária, está com o trânsito fluindo. Portanto, aí abaixo da curva das cobras, trânsito em meia pista. Dado o recado, você também pode ser o nosso amigo, repórter, estradeiro ou para outras situações. A rádio está servindo a comunidade enquanto utilidade pública. Olha a hora, agora são 7 horas e 46 minutos, 7h46. 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
0: 13 para as 8.
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0: 10 minutos para as 8. 10 para as 8. A temperatura está em 17 graus e meio. Muito obrigado pela informação, Pretinho. Ana, o acumulado de chuva no Morro Alto Ibarama, 80 milímetros. Muita chuva, portanto, da noite para o dia. E teremos mais chuva, segundo as informações, e depois queda da temperatura. Para cada um que esteve conosco desde as 5 da manhã, muito obrigado. Desejo que seja um dia mais ameno, apesar das informações do tempo. Seja uma semana proveitosa para chuva apenas hoje, né? Esse temporal previsto. Depois as mínimas baixas, mas a semana vai ser boa. 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Aos demais anunciantes também muito obrigado. 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Amanhã cedinho para mais um? Ok! Na sequência, programação Manhã 97.3. 6 para as 8, Padre Ezequiel.

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10: Bom dia, querido povo de Deus. Como é que está o seu despertar, o começar dessa semana, nessa segunda-feira? Espero que com entusiasmo. Tristeza não, gente. Alegria. Alegria de começar o dia e poder fazer tudo diferente. Vamos rezar pedindo que Deus ajude na libertação dos vícios, em particular do alcoolismo. Em nome do Pai, do Filho e do Espírito Santo. Amém. Misericordioso Jesus, que tiveste compaixão de todos aqueles que eram apresentados e colocados para serem curados e libertados de espíritos impuros. Nesta manhã, eu me coloco em oração e clamo a vossa misericórdia. Restaurai a vida daqueles que estão aprisionados pelo vício do alcoolismo. Diga o nome. Nosso Senhor Jesus Cristo, que vieste para libertar os cativos, libertai estas pessoas, cujos nomes lembramos, que se encontram no vício. Sejam eles quais forem, mas de modo especial, o do alcoolismo. Senhor, Deus de misericórdia, tire os traumas, os registros negativos. Onde essa doença entrou na vida da pessoa, quer seja por herança genética, quer tenha sido por má formação, ó Jesus, amado Jesus, pedimos para que entre na história destas pessoas, desde o momento da concepção até hoje. O teu poder é imenso. Regenere, liberte, santifica-os no teu amor. Senhor, rezamos também pelos familiares que tanto padecem, que tenham discernimento, que tenham paciência e que saibam lidar com este problema. Senhor, dai-lhes o Espírito Santo de tal forma que tais pessoas e familiares se sintam motivados e fortalecidos, sempre com a certeza de que são capazes de vencer o vício do álcool. Senhor, que sejam regenerados nos seus fracassos e que a vossa graça os fortaleça na vontade. Não permita, Senhor, que estes teus filhos e filhas sejam derrotados e humilhados pelo vício do álcool, mas que sejam recolocados na vida. Pedimos, Senhor, a libertação dos traumas dos familiares por uma história marcada de profunda dor. Pai nosso, que estais no céu, santificado seja o vosso nome. Venha a nós o vosso reino, seja feita a vossa vontade, assim na terra como no céu. O pão nosso de cada dia nos dai hoje. Perdoai-nos as nossas ofensas, assim como nós perdoamos a quem nos tem ofendido. E não nos deixeis cair em tentação, mas livrai-nos do mal. Amém. O Senhor esteja convosco. Ele está no meio de nós. Que a bênção de Deus fortaleça as famílias e as pessoas na libertação dos vícios. Abençoai a água que será tomada e as fotos de família. Em nome do Pai, do Filho e do Espírito Santo. Amém. Jesus, libertai do alcoolismo. Um bom dia a todos.
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2: Muito bem, alô você, bom dia, bom dia. Estamos iniciando por aqui o Manhã, Manhã 97.3. E você vai sintonizado aí com 17 graus de temperatura, 91% a umidade relativa do ar, né? 8 horas e 10 minutinhos, 21 de setembro de 2026. 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Música, informação e participação, você vai ligadinho aí com 17 graus de temperatura, 91% a umidade relativa do ar. Alô meu amigo, alô minha amiga. E essa noite, essa madrugada foi complicada, bastante vento e chuva em toda a região, né? E a gente vem trazendo para você informação, recados, 3742-1090, reforçando aí que foi passada uma primeira informação, e lógico, aí pra, até para a questão da segurança, né, das pessoas que estão se dirigindo de Sobradinho, Passa Sete, a Candelária, né, em relação à pista, tinha um galho na pista, foi retirado, trânsito normal. Só muita atenção, é claro, com essa chuva aí, né? Ainda mais naqueles locais ali complicados, né? Trânsito liberado normalmente, tá bom? Abraço pra você, uma abençoada semana, que Deus guie seus caminhos, que as coisas aconteçam pro bem, e a gente vai por aqui, né? A gente vai por aqui com o Manhã 97.3. Sou Adriano Sete, nós vamos até o meio-dia. Alma Nova vem chegando, aumenta o volume aí. A melhor

Aí as bandas invadindo aqui, no bom sentido, né? Esta casa, seu carro, seu estabelecimento comercial, boas vendas, falando aí do comércio, né? Hoje, 21 de setembro de 2026, né? 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E essa semana vai ter a sexta aí, né, seu Jefferson? Aquele abraço, acesse lá www.

0: 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A gente vai por aqui, né? Trazendo para você informação, recados, participações. 3742-1090, participa aí.
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13: Muito bem, vamos por aqui na programação e você vai sintonizado aí, meu amigo, minha amiga, pessoal que tá junto com a gente. Olá, tudo bem? Tô recebendo aqui, né, um recado, a Roseli Raminelli, né, passou de 100 milímetros de chuva e levou o aterro aqui da ponte em Vila Gramado, aí em Sobradinho, né, na residência Raminelli. Tá aí, né, o pessoal que tá mandando aqui essas mensagens, fotos também, né, então tá aí, né, a gente passando as informações também por aqui. Abração os amigos aí da Brenner Agro com a gente, também CF Projetos Agrícolas e Ambientais, Caju Semijoias, que tem super dicas pra você, pessoal da Caju com a gente, um abraço, obrigado aí pela companhia, também, né, na programação. Um abração a todos os amigos aí da Caju, Caju Semijoias, que a gente vai assim na programação, né, e também aí deixando recados e participações, né? 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Muito bem, vamos por aqui na programação e você vai ligado aí, né? E vai conferindo por aqui, Alana Tavares. Vamos lá, meu amigo.
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8: Muito bem, vitrine, você vai pedindo, vai conferindo, com oferecimento das farmácias Ultramed Popular, cuidando da sua saúde, aqui é mais barato. 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E nós vamos por aqui com o vitrine, você vai conferindo também com a gente aí para toda a região. O pessoal tá ligadinho e nós vamos aí conferindo também a programação, né? Mandando um abração aqui também ao nosso amigo, né? O Fernando de Sobradinho tá na sintonia. Alôzão pro Luiz, tá sintonizado aí também. Ei, gurizada! A segunda-feira começou, né? Com tempo feio, a gente tava aí rezando, diz outro, né? Pra não acontecer coisas piores e tomara que na região aí não tenha acontecido, né? 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
2: Tá aí, a sua melhor sintonia, você vai ligadinho por aqui. Daqui a pouco tem cotações com a Cotrial que a gente vai conferir com temperatura em 15 graus, agora 9,5 em ponto.
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16: 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A cotação, que será válida das 9 horas e 10 minutos até as 12 horas de hoje, é só R$ 140. A soja com DAP, bonificação de 1,50, safra 2026, R$ 141,50. Milho, R$ 60. Trigo pH 78 acima, R$ 72. Esses são os preços da manhã, à tarde, horário de faturamento da soja é da 1h30 até as 3 horas da tarde. 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A cotação da manhã ficou: soja 140, soja com DAP, bonificação de 1,50, safra 2026, 141,50, milho R$ 60, trigo pH 78 acima R$ 72. Esses são os preços da manhã, à tarde, horário de faturamento da soja, da 1h30 até as 3 horas da tarde. 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

Muito bem, né? Aquele momento esportivo, oferecimento aí do Posto Ipiranga, posto do seu Jaci. 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E ele que está aqui tomando uma aguinha, aquecendo a sua garganta, porque estará daqui a pouco com aquele ânimo, aquela energia, toda aquela vontade da segunda-feira, após um final de semana, quem sabe romântico ou não, né? Foi romântico ou não? De novo? Esse brete? Um abraço pro Daniel também. Tu vê, né? O Daniel comprou uma camisa da garota Jacuíta Baby Look agora. Olha aí, eu fiquei falando. É que ele tem o... É, como ele tem uma empresa, né? Extra rádio aqui, ele tem os documentação, ele guarda ali, né? Na pochete. 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E o Grêmio empatou em 0-0 com o Palmeiras, mas tomou-lhe um sufoco do Palmeiras. Se não fosse o Everton ontem, mexaria. O que nós vamos falar também? Mas aí tem que falar, né? O time não foi bem. Não, não. Renato vê empate como vitória e diz que Grêmio não vai cair. Não, tudo bem, né? Mas o Everton foi, como aqui, ó, manchete, sobrenatural. É, e salvou o Grêmio empate aí. Os dois times no Z4. E o Internacional demitiu Paulo Pezzolano. Agora surgem vários nomes. Zubeldía, Koudé, meu Deus do céu. Até Celso Roth, que eu acho que nem trabalha mais, eles estão cogitando aqui, né? O Lisca doido. O Barbier, é o Barbier, que é do Juventude. Mas daí mais uma traição com o Juventude, aí não dá, né? Tiraram aquela vez o Roger Machado aí. Não, mas daí vamos poupar também um pouco o Juventude, né? Por aí... Não, Juventude, dá qualquer coisa no Inter, o Inter desconta no Juventude o programa. Que barbaridade. Ô, direçãozinha do Inter, né? Que ixi, Maria, rapaz. Agora já entram as eleições em novembro com a direção nova do Internacional, né? Pode jogar a Série B do ano que vem, já pode chegar a direção nova e assumir uma Série B. Barbaridade. Mas os times estão no Z4, né? Trazendo as informações, Internacional 18º com 28 pontos. Grêmio 29 pontos em 17º. Aí já subiu na tabela o Vasco, que venceu, o Mirassol, o Corinthians não vem bem também, e o Vitória, né? E o Vitória da Bahia, né? Que perdeu para o Cruzeiro. Então a torcida é que o Vitória e o Corinthians começam a perder fôlego. E o próximo adversário será depois da data FIFA, que agora para 20 dias, né? 20 dias para organizar as coisas da casa, né? Inter e Corinthians no Beira Rio. E Remo e Grêmio no Mangueirão, né? Numa quarta-feira, dia 7 de outubro, agora para 20 dias, para os times se reorganizarem. Vai fazer bem, pelo menos, essa pausa para a dupla Grenal, hein? E o Inter aí na busca de um técnico, né? É, verdade. E de um milagre também. Abraço pro nosso colega DJ que chegou aqui. Bom dia, Ana Laura de Pinhal Grande. Quero ouvir uma música. Um abração para vocês. E o Emanuel de Pinhal Grande também, né? Participando do Pique e também ouvindo aí, sintonizado. 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E agora, daqui a pouquinho, estará ele, o gigante das rádios. Ele que leva alegria, inspiração, aquela voz romântica, aqueles clássicos musicais. Almeri Gonçalves, numa segunda-feira, na sua aguinha. Deu uma corridinha de 4 quilômetros ao redor aqui. Na praça, na quadra, para aquecer as turbinas e estar também na segunda-feira aí, né? 15 graus de temperatura, mandar um abração a toda a equipe da CF, Projetos Agrícolas e Ambientais. Nós temos que fazer aquela média, tá chegando dia 5 aí. E vamos lá, né? Ai, pessoal, é isso aí, brincadeira, né? Ô, Daniel, eu não queria te preocupar disso. Vamos lá, então, embaixador! Rádio que

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19: Dez horas, 8 minutos, 15 graus, 7 décimos de temperatura, 90% umidade relativa do ar. Vamos aí para a segunda parte da manhã 97.3 aqui da Jacuí FM. Agora com o Almeri Gonçalves até o meio-dia, a gente vai com muita música boa para vocês. Vocês podem entrar em contato pelo 3742-1090, fone WhatsApp, participar do Pique da Jacuí e ainda pedir a sua música, mandar seu recado. 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A gente já vai começando, vamos trazendo música aqui, vamos trazendo já essa aqui, ó, Barbarella. Vamos começar com Energia no Ar.

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9: É isso aí, Jacuí FM, a máquina. Vamos seguindo em frente aqui no Manhã 97, 10 e 22. 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Vamos seguindo em frente, quando são 10h24, 15 graus 6 décimos a temperatura, 90% a umidade relativa do ar. Vamos aí com eles, Rainha Musical.

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16: 10 horas 36 minutos, 15 graus, 6 décimos, 90% umidade relativa do ar. A gente vai seguindo aqui no Manhã 97.3, segunda edição, aqui nessa segunda-feira. Segunda-feira, começamos a semana chovendo, mas começamos aí. Dia 21, hoje. 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Agora você vai ver essa trilha aqui, ó.
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16: Isso aí. 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E a gente vai trazer essa aqui, ó, para você relembrar aí no chicletinho de hoje.

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11: 10:50, 15°6, 90% umidade relativa do ar. A gente vai seguindo amanhã 97.3 aqui da Jacuí FM. 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Vamos trazendo música, quando são 10h56, 15 graus 6 décimos a temperatura, 90% umidade relativa do ar, hoje segunda-feira, dia 21. Um abraço especial aí a nossos ouvintes, pode mandar mensagem aqui pelo 3742-1090, pedir sua música, mandar seu recado, manhã 97 até o meio-dia, daqui a pouquinho, até um pouco antes, né? A gente tem que finalizar antes, por causa do meio-dia tem horário político. Então vamos aí com o Pássaro Livre.

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1: 11 horas, 15 minutos e meio, 15 graus e 3 décimos, 90% umidade relativa do ar, Jacuí FM 97.3, Sobradinho, Rio Grande do Sul. Bom dia a você que está sintonizado conosco, você que está aí na segunda parte do Manhã 97.3 aqui, do nosso colega Adriano Sete, que está aí e amanhã estará aqui novamente com vocês. Hoje eu, Almeri Gonçalves, aí na companhia 3742-1090, você manda o seu recado, pede sua música e manda seu recadinho para quem quer. Bom dia, quem fala? Deixa eu ver quem é aqui. É a Marilene, tudo bem, Marilene? Obrigado pela companhia. Pode pedir a música, o pessoal aí participar da Manhã 97. Agradecendo sempre aos patrocinadores, né? 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Vamos trazendo música aqui. Agora vamos trazendo isso aqui, a Bon Tyler. E depois mais uma internacional, Australian Crow. Na Manhã 97.3, 11:20.

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18: É isso aí, 11h39, leve uma vida mais leve com a Jacuí FM, 15 graus a temperatura, 90% a umidade relativa do ar. Segundamos, hoje dia 21 de setembro, e assim a gente vai chegando aqui já na finaleira do Manhã 97.3. Daqui a pouco vem aí o Manchetes do Meio-Dia, para você ficar bem informado depois das propagandas políticas. Tem aí o Noticiário 1220, o mais completo do nosso, nossa região, né? Então você vai ouvir pela Rádio Sobradinho e Rádio Jacuí. 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Amanhã o Adriano Sete estará aqui novamente com vocês. Eu vou agradecendo a companhia de vocês. Daqui a pouco a gente volta com Manchester. A gente vai deixando músicas para vocês. Desejando uma ótima semana, uma segunda-feira cheia de alegria. Muitas bênçãos a cada um de vocês e que Deus aí sempre esteja junto de vocês. E a gente volta numa próxima oportunidade. Vamos aí com Alma Nova.

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14: 11 horas 51 minutos, 14 graus, 9 décimos, 91% a umidade relativa do ar, manchetes do meio-dia, patrocínio Supermercados Mainardi. 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Rádio Sobradinho inicia a migração do AM para o FM nesta terça-feira. Temporal causa estragos e mobiliza equipes em diversas regiões do Rio Grande do Sul. Coral Infanto Juvenil Vozes de Sobradinho inicia atividades nesta segunda-feira. O homem ficou ferido após ser atropelado em Arroio do Tigre. Comunidade São Miguel de Pitingal promove tríduo em preparação à festa do padroeiro. O homem é encaminhado ao hospital após acidente na ERS 400. Novos secretários tomam posse e assumem 3 pastas na prefeitura de Sobradinho. Dia da Árvore reforça ações do programa Verde é Vida. Motociclista morre em colisão frontal na ERS 400 em Candelária. 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
17: Com uma frente fria atuando sobre o território gaúcho, nas próximas horas em Sobradinho e na região Centro-Serra, muitas nuvens seguem provocando chuva. A chuva será localmente forte e intensa, com raios e trovoadas, com potencial para alagamentos e inundações. E persiste o risco de temporais localizados, com vento forte e queda de granizo. Durante o dia não aquece muito e as máximas à tarde vão ficar entre 15 e 17 graus. Depois, no fim do dia, esfria e as mínimas ocorrem à noite e vão chegar entre 11 e 13 graus. Na terça-feira, ar mais seco e frio melhora o tempo e o sol aparece com nuvens ao longo do dia. Mas na madrugada, muitas nuvens ainda provocam chuva. Vai diminuir a temperatura. As mínimas vão ocorrer à noite, vão ficar entre 6 e 8 graus. E as máximas durante o dia atingem entre 16 e 18 graus. Na quarta, quinta e sexta, o tempo seco com sol e nuvens predomina. Haverá queda de temperatura nas noites e madrugadas de quarta e quinta-feira. Na quarta-feira, as mínimas vão ficar entre 4 e 6 graus. Na quinta, entre 7 e 9 graus. E na sexta, entre 11 e 13 graus. Da Metsul, Luiz Fernando Nartigal.
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1: Rádio Sobradinho inicia a migração do AM para o FM nesta terça-feira. Sobradinho. Os novos secretários da Prefeitura de Sobradinho tomaram posse na manhã desta segunda-feira durante ato realizado no gabinete do prefeito Maninho Trevisan. As mudanças envolvem três secretarias e haviam sido anunciadas na última sexta-feira durante a entrevista do prefeito Luiz Afonso Trevisan ao programa Enfoque da Rádio Sobradinho. Com a reestruturação, Patrick German assumiu a Secretaria de Planejamento e Urbanismo. Cleura Mineto passou a comandar a Secretaria de Desenvolvimento Social e Diego Batista da Silva assumiu a Secretaria de Administração e Finanças, pasta que era acumulada pelo vice-prefeito Nilo Witzke. Diego, que deixou o desenvolvimento social, afirmou que a prioridade na nova função será conhecer a situação financeira do município e trabalhar para que Sobradinho encerre o ano com resultado positivo. Ele também pretende se reunir com as equipes de contabilidade e com o vice-prefeito para definir os próximos encaminhamentos. Na área social, destacou que deixa projetos em andamento, como, por exemplo, o Centro Dia, a reforma do CRAS e as ações de habitação. Servidor de carreira, Patrick destacou sua experiência com planejamento, convênios e contratos e afirmou que pretende dar continuidade aos projetos em andamento. Entre as projeções, citou aproximadamente 25 milhões de reais em investimentos em obras nos próximos 2 anos, considerando projetos já contratados ou em fase de contratação. Na Secretaria de Desenvolvimento Social, Cleura Mineto, que já comandou outras funções na administração, incluindo a Secretaria de Educação, pretende dar continuidade aos projetos e buscar novas iniciativas para crianças, adolescentes, adultos e idosos. Entre as ações, está a construção do Centro Dia para atendimento da população idosa, que já possui ordem de início. Com a mudança, Nilo Witzke permanece como vice-prefeito e interventor do Hospital São João Evangelista. Ele explicou que a acumulação das funções vinha representando uma carga elevada, especialmente diante do trabalho desenvolvido no hospital, onde a intervenção já dura cerca de 1 ano e 9 meses. Sobre o município, afirmou que os pagamentos estão em dia e que a administração trabalha no controle dos gastos para o encerramento do ano. O prefeito Luiz Afonso Trevisan afirmou que a reestruturação busca principalmente redistribuir responsabilidades e reduzir a sobrecarga do vice-prefeito. Segundo ele, a escolha dos novos secretários considerou critérios técnicos e a experiência dos profissionais. Trevisan também destacou investimentos em habitação, infraestrutura, reforma do CRAS, atendimento à população idosa, pavimentação e obras de recuperação. As mudanças passam a valer oficialmente a partir de hoje, com os 3 novos secretários já à frente das respectivas pastas.
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1: Brasília. Aposentados e pensionistas do INSS que comparecerem para votar nas eleições de outubro terão a prova de vida registrada automaticamente. Segundo o Ministério da Previdência Social, os dados da Justiça Eleitoral serão cruzados com as informações do INSS, dispensando a verificação específica neste ano. A medida beneficia cerca de 40 milhões de aposentados, pensionistas e beneficiários assistenciais. Desde 2019, o INSS utiliza o cruzamento de dados para comprovar a condição de vida dos beneficiários, reduzindo a necessidade de atendimento presencial. Brasília. O CONTRAN prorrogou excepcionalmente a validade das CNHs e autorizações para conduzir ciclomotores, vencidas ou com vencimento entre 5 de junho e 8 de dezembro deste ano. Com a medida, os documentos ficam automaticamente válidos até 9 de dezembro, sem necessidade da emissão do novo documento ou qualquer procedimento. A prorrogação vale em todo o país, mas não se aplica a condutores com direito de dirigir suspenso ou cassado. Após 9 de dezembro, permanece o prazo de 30 dias previsto no Código de Trânsito Brasileiro para renovação sem penalidade. Washington. O presidente dos Estados Unidos, Donald Trump, afirmou que avalia diferentes opções diante do conflito com o Irã, incluindo um acordo, pressão econômica ou nova ofensiva militar. O Irã ameaçou retaliar contra bases e interesses norte-americanos no Oriente Médio, caso seja novamente atacado, e também advertiu países da região que permitirem ações dos Estados Unidos. Apesar das ameaças, Teerã enviou novas exigências para tentar retomar as negociações. Donald Trump disse ainda que poderia se reunir com o presidente iraniano na Assembleia Geral da ONU. Brasília. Um vídeo divulgado neste domingo mostra o ministro do STF, Alexandre de Moraes, e sua esposa, advogada Viviane Barsi, desembarcando de um jato no aeroporto Santos Dumont, no Rio de Janeiro, em 22 de agosto do ano passado. Segundo informações divulgadas, a aeronave estava ligada a uma empresa que tinha Daniel Vorcaro, então controlador do Banco Master, entre os sócios. O caso ocorre em meio às investigações sobre as relações de Vorcaro com diferentes pessoas e instituições. Em manifestação divulgada após o vídeo, o escritório Barsi de Moraes confirmou que utiliza serviços de táxi aéreo da Prime Aviation e que algumas viagens também foram usadas aeronaves. Viviane esteve acompanhado do marido durante a viagem utilizada com a aeronave de Vorcaro. A banca afirmou, porém, que a contratação segue os critérios técnicos e operacionais sem vínculo pessoal com os proprietários das aeronaves e que não possui um contrato jurídico nem participação na empresa de aviação. Moraes havia afirmado anteriormente que jamais havia viajado em avião de Daniel Vorcaro, contrariando. O escritório também nega que uma proposta posterior de contrato com a empresa ligada ao ex-banqueiro tenha sido aceita. O material relacionado ao caso integra a investigação da Polícia Federal.
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1: Novo Cabrais. O acidente de trânsito com vítima fatal foi registrado no início da noite de sábado no quilômetro 168 da RSC 481. Conforme as informações apuradas no local, Dileno Pfeiffer, de 49 anos, conduzia um Voyage no sentido Cerro Branco Novo Cabrais quando perdeu o controle do veículo. O carro saiu da pista e colidiu contra uma árvore às margens da rodovia. Dileno não resistiu aos ferimentos e morreu no local. O comando rodoviário da Brigada Militar e a Polícia Civil de Caxias do Sul atenderam a ocorrência. Sobradinho. O acidente veicular mobilizou a equipe dos bombeiros voluntários de Sobradinho na madrugada desta segunda-feira. A ocorrência foi registrada por volta das 2h30 na localidade de Granja do Silêncio, no quilômetro 40 da ERS 400, em Passa 7. A equipe foi acionada pela Brigada Militar e encontrou o veículo fora da pista de rolamento. O condutor foi encontrado deitado entre os bancos do motorista e do passageiro, apresentando resposta parcial aos estímulos e sem lesões aparentes. A vítima foi imobilizada, colocada em maca e encaminhada ao Hospital São João Evangelista em Sobradinho para avaliação médica. Segredo. Os vereadores estarão reunidos nesta segunda-feira, às 18 horas, para a 26ª sessão ordinária do ano. Em pauta está o projeto que autoriza R$ 73.389 em crédito especial com recursos de superávit financeiro de 2025 para complementar a aquisição de uma retroescavadeira nova, no valor total de R$ 363.000, destinada a serviços de estradas, drenagem e infraestrutura. Também será analisado um projeto que prevê R$ 289 mil em crédito suplementar, provenientes de recursos obtidos com leilão de bens e rendimentos financeiros. Somados ao superávit, os valores completam o recurso necessário para a compra da retroescavadeira. Outro projeto autoriza R$ 100 mil em crédito especial mediante a redução de outra dotação. O recurso, inicialmente destinado ao Centro Agroindustrial, deverá ser direcionado à Secretaria de Obras e Serviços Públicos, especialmente ao Departamento de Estradas e Rodagem. A mudança é justificada pela necessidade de priorizar a saúde, considerando os investimentos do Hospital São João Evangelista, Unidade 1, que recebeu cerca de R$ 2,5 milhões em 2025, com previsão de R$ 2 milhões em 2026. Por fim, os vereadores vão apreciar o projeto que prevê o fornecimento gratuito de uniformes escolares aos alunos da rede municipal de ensino. Além de reduzir os custos das famílias, a proposta busca fortalecer a identidade da rede, facilitar a identificação dos estudantes e prevê o uso dos uniformes em eventos escolares, cerimônias cívicas e atos oficiais. A sessão de número 26 do Legislativo de Segredo inicia logo mais às 18 horas e terá transmissão pela página da Câmara do Facebook. 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O dólar opera em queda nesta segunda-feira. Pela manhã, a moeda americana caiu 0,18%, cotada a R$ 5,13. Na última sexta, a moeda fechou cotada a 5,14. Com isso, o dólar registrou uma alta de 0,37% na semana. No mês, tem uma queda de 0,68% e no ano, o dólar registra uma queda acumulada de 6,38%. Na área agrícola, a Cotriel comercializou a soja a R$ 140,00 o saco, o milho R$ 60,00, o trigo PH R$ 78,00 acima R$ 72,00 e o preço do arroz em casca R$ 75,00. Conforme as cotações da Emater, o feijão, o saco de 60 quilos, vale R$ 186,10. No mercado de carnes, o preço médio do quilo do boi vivo é de R$ 12,44. A vaca R$ 11,22, o búfalo R$ 10,12, o cordeiro R$ 14,86 e o suíno R$ 5,27. Já o preço médio para o litro de leite pago ao produtor no Rio Grande do Sul, segundo o Conselheite, é de R$ 2,65.
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1: Santa Cruz. O Dia da Árvore, celebrado hoje, reforça a importância da preservação e recuperação das áreas verdes. Em 2026, o Programa Verde é Vida da FUBRA completa 35 anos de atuação na educação socioambiental e incentiva o plantio de árvores nativas. Ao longo desse período, a FUBRA já distribuiu aproximadamente 5 milhões de mudas florestais nativas dos biomas Mata Atlântica e Pampa. Segundo o gerente para assuntos corporativos da entidade, o engenheiro agrônomo Marco Antônio Dornelles, a iniciativa busca envolver estudantes, famílias, agricultores, escolas e comunidades na preservação dos recursos naturais. Desde o ano passado, o programa também conta com o projeto de restauração florestal, que utiliza análise de projetos, diagnóstico das áreas, escolha orientada das espécies e acompanhamento após o plantio. A iniciativa busca ampliar a recuperação da cobertura florestal nativa, contribuindo para a proteção do solo, a recuperação das nascentes, biodiversidade e o enfrentamento das mudanças climáticas. 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A Associação Esportiva Sobradinho largou na frente em duas disputas estaduais. No Sub-17, venceu o CEP de Canoas por 4-2 na última sexta em Sobradinho. Com a vantagem, a Associação Sobradinho poderá empatar no jogo de volta na próxima quarta-feira às 20 horas em Canoas para garantir vaga na final. No Sub-18, a Associação Esportiva Sobradinho também vai enfrentar o CEP na decisão estadual. O primeiro jogo será no dia 3 de outubro em Canoas e a final em 12 de outubro em Sobradinho. Pela Liga Gaúcha Série C Conferência Leste, a Associação Esportiva Sobradinho venceu a Associação São Marcos por 3-0 em São Marcos. Os gols foram marcados por Japa, Nicolas e Feitosa. O jogo da volta será no próximo sábado no Castelão em Sobradinho, valendo a classificação às semifinais. Em Arroio do Tigre, o Camangangue, 25 de julho, conquistou vaga para a grande final do Campeonato Estadual Série Ouro da Liga Sul-Rio-Grandense de Futsal. Jogando em casa neste domingo, a equipe perdeu no tempo normal por 5-4 para o CFM Águia de Miraguaí. Como havia vencido o jogo de ida por 6-3, a decisão foi para a prorrogação. No tempo extra, o Camangangue, 25 de julho, venceu por 4-1. O adversário será a Associação 3 de Maio de 3 de Maio. As datas para os jogos finais serão definidas nos próximos dias. Já o Campeonato Brasileiro prosseguiu nesse final de semana com os jogos da 28ª rodada. O Internacional perdeu sábado para o São Paulo por 1-0 jogando no Morumbi em São Paulo. Após a derrota, o técnico Paulo Pezzolano foi demitido do Inter. Já o Grêmio recebeu o Palmeiras na manhã de ontem na Arena em Porto Alegre e empatou por 0-0. Com esses resultados, a dupla Grenal está na zona de rebaixamento. O Grêmio está em 17º lugar com 29 pontos e o Internacional é o 18º com 28.
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1: Sobradinho. O temporal que atingiu o Rio Grande do Sul na madrugada desta segunda-feira provocou estragos em diversas regiões. Em Sobradinho, a casa dos transmissores das rádios Sobradinho e Jacuí, no Morro dos Lázari, em Linha Tupi, teve parte do telhado danificado. Na ERS 400, em Granja do Silêncio, uma árvore caiu sobre a pista e os bombeiros voluntários foram acionados para fazer a liberação. Na descida da serra, em Candelária, também houve queda de árvores, deixando o trânsito em meia pista. Conforme o técnico Iedo Gassen, Sobradinho registrou 112 milímetros de chuva. Apesar do granizo registrado também na madrugada desta segunda, não há relato de estragos na região Centro-Serra. A estrada geral Ibarama Agudo está sem passagem no Arroio Corupá, em Linha Boêmia, onde a travessia provisória ficou submersa. No Vale do Rio Pardo, Santa Cruz teve pelo menos 4 ocorrências relacionadas aos ventos fortes, incluindo quedas de árvores, destelhamentos e colocação de lona em residências. Em Venâncio Aires foram registrados 89 milímetros de chuva até às 7 horas da manhã e rajadas acima de 70 km por hora, com alagamentos no bairro Macedo. Em Cachoeira, 10 famílias foram atingidas, duas delas precisaram deixar temporariamente suas casas. Foram identificados 9 pontos de alagamento, com bloqueio temporário de 5 vias, além da queda de árvores sobre a residência. Até o momento, não houve necessidade de abrigo temporário. Em Santa Maria, duas famílias, que somam 8 pessoas, ficaram desalojadas. Um jovem também precisou ser resgatado pelo Corpo de Bombeiros, depois de ser arrastado por uma enxurrada. Em Pelotas, o temporal causou destelhamentos, quedas de árvores, placas e estruturas. Uma parede caiu sobre parte de um restaurante e houve feridos, sendo uma pessoa em estado grave após cair do telhado enquanto tentava realizar um concerto. O SAMU recebeu pelo menos 57 chamados e realizou 12 atendimentos. Na região metropolitana, Nova Santa Rita registrou o tombamento de 2 caminhões pela força do vento e uma casa ficou completamente destruída. Já em Novo Hamburgo, a prefeitura contabilizou pelo menos 15 ocorrências de destelhamentos e quedas de árvores. Candelária. Um homem morreu em um acidente de trânsito na tarde de ontem no quilômetro 25 da ERS 400 em Vila União, Candelária. Conforme as informações apuradas pela Polícia Rodoviária Estadual, um Fiat Siena da cidade de Barão seguia no sentido Sobradinho-Candelária quando uma motocicleta Honda Twister, que trafegava no sentido contrário, não teria conseguido fazer uma curva acentuada à direita. A motocicleta teria invadido a pista contrária e colidiu frontalmente com o automóvel. O condutor da motocicleta, Neri José da Silva, de 54 anos, de Candelária, morreu no local. Uma passageira de 35 anos que estava na moto, natural do estado de São Paulo, foi socorrida pelo SAMU de Candelária. O condutor do veículo, o Siena, de 68 anos, não ficou ferido. Outras duas passageiras, de 29 e 58 anos, também não se feriram. O Instituto Geral de Perícias e a Polícia Civil foram acionados para efetuar os levantamentos e demais procedimentos.
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1: Sobradinho. As atividades do Coral Infanto Juvenil Vozes de Sobradinho iniciam hoje às 18 horas na Casa da Cultura. A iniciativa é promovida pela Secretaria da Educação, Cultura, Turismo e Desporto por meio da secretária Lisane Bernardini. O projeto vai reunir crianças e adolescentes de 8 a 15 anos, proporcionando aprendizado, convivência e desenvolvimento por meio da música e do canto coral. A regência ficará a cargo de Gabriel Gimenez, profissional com formação em música e canto coral pela Universidade Federal do Rio Grande do Sul. Durante os encontros serão trabalhadas técnicas vocais, musicalização e práticas de canto coral, buscando fortalecer o gosto pela música, a expressão, a criatividade e a integração entre os participantes. O grupo também terá oportunidades de apresentações em eventos locais e regionais, valorizando os talentos das crianças e adolescentes de Sobradinho. Arroio do Tigre. Um homem ficou ferido após ser atropelado por um veículo na tarde de sábado em Arroio do Tigre. O acidente ocorreu por volta das 14h30 na rua Irmãs Franciscanas de Bonlanden, nas proximidades do Fórum. Segundo informações repassadas à Brigada Militar, a vítima relatou que foi atingida por um Fiat Palio Wiking e, após o atropelamento, o condutor teria deixado o local sem prestar socorro ou solicitar o atendimento. Mesmo ferido, o homem conseguiu chegar até a sua residência, onde pediu ajuda à esposa. Ela o levou para o atendimento no Hospital Santa Rosa de Lima, onde passou por avaliação médica e foi liberado. A Brigada Militar foi comunicada pelo hospital e registrou a ocorrência como lesão corporal culposa na direção de veículo automotor. Atropelamento e fuga do local do acidente. O caso agora deverá ser investigado. Sobradinho. Com o ginásio Leônidas Lázari lotado, foi realizada no último sábado a segunda etapa da Taça Cidade, reunindo equipes nas categorias sub-13, 15 e 17. No sub-13, o campeão foi o Sobradinho Futsal com o Racing Napoli em segundo, Futuros Craques em terceiro e Fúria em quarto. Pietro do Sobradinho Futsal foi o destaque da final e também o goleador. Davi do Racing Napoli foi o goleiro menos vazado e Luiz Otávio do Fúria o destaque da categoria. No sub-15 o título ficou com o Bela Vista, seguido por Barcelona, Futuros Craques e Pés para o Futuro. Micael da ASF Juventus Segredo foi o destaque da final. Bernardo do Bela Vista foi o goleador e destaque da categoria, enquanto Kleber do Barcelona foi o goleiro menos vazado. No sub-17, o Bela Vista conquistou o título com Real Madruga em segundo, Alcólatras em terceiro e Juventus em quarto. Raí do Bela Vista foi o destaque da final, Mariano da Juventus o destaque da categoria e Adrian do Alcólatras o goleador. Os goleiros menos vazados foram Vitor Pérez do Real Madruga e Francisco do Bela Vista. O diretor Milton Sete agradeceu a participação de todos os atletas e equipes, destacando o respeito e o comprometimento demonstrados durante a competição.
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1: Passa 7. A comunidade São Miguel de Pitingal inicia nesta semana o tradicional tríduo, em preparação à festa do padroeiro São Miguel, um dos momentos mais importantes da programação religiosa da comunidade. As celebrações acontecem nos dias 23, 24 e 25 de setembro, sempre às 7 horas da noite, reunindo fiéis para momentos de oração, reflexão e bênçãos especiais. Na quarta-feira, dia 23, será celebrada a missa e bênção das famílias, presidida pelo padre Gelso Bernardi, com organização da catequese. Já na quinta-feira, acontece a missa com bênção da coordenação, das pessoas que irão trabalhar na festa e também da saúde. A celebração será conduzida pelo padre Vanuti Gremonese e terá como grupo responsável o movimento de cursílios de Cristandade de Passa Sete. Encerrando o tríduo, na sexta-feira, será realizada a missa com bênção da água, das sementes e dos alimentos. Os participantes são convidados a levar água e sementes para receber a bênção. A celebração será presidida pelo padre Jerônimo Brixner e organizada pelo grupo Emaús de Passa Sete. Em entrevista ao programa Enfoque da Rádio Sobradinho desta segunda-feira, a integrante da coordenação da comunidade, Cineia Resch, e o ministro da comunidade, Jefferson Scheidt, destacaram a importância do tríduo como um momento de preparação espiritual para a grande festa do padroeiro. Além da programação religiosa, a festa de São Miguel contará neste ano com uma novidade, um encontro de carros antigos marcado para o dia 27 de setembro a partir das 9 horas da manhã. A participação será gratuita e a programação vai incluir ainda almoço, música e confraternização para toda a família. A comunidade convida moradores de Passa Sete de toda a região para participarem das celebrações e da festa, mantendo viva a fé e a tradição em homenagem a São Miguel. Candelária. Um capotamento foi registrado na madrugada desse domingo por volta das 5h20 no quilômetro 11 da ERS-400, em Candelária. Conforme os bombeiros voluntários, a equipe constatou que um Gol havia saído da pista e, na sequência, capotado. No veículo estavam duas pessoas, ambas de 21 anos, sendo o condutor e o passageiro do banco dianteiro. Nenhuma das vítimas teve ferimentos. A ocorrência também contou com o atendimento do SAMU de Candelária.
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1: Arroio do Tigre. O Setembro Verde, campanha de conscientização sobre a inclusão e os direitos das pessoas com deficiência, foi tema de entrevista no programa Quadro Geral na última sexta-feira na Rádio Sobradinho com os psicólogos Jennifer Camargo de Souza, da Secretaria da Saúde, e Natan Daniel da Silva, da Secretaria da Educação. Jennifer destacou a importância da acessibilidade, igualdade de oportunidades e respeito às particularidades das pessoas com deficiência, além de apontar dificuldades relacionadas ao preconceito e à falta de acessibilidade. Durante o mês, foram realizadas visitas a estabelecimentos comerciais para distribuição de materiais informativos, diálogo com a comunidade e sugestões de melhorias. Na educação, Natan explicou que a equipe multiprofissional acompanha as 11 escolas municipais com ações voltadas a estudantes, professores e famílias, incluindo a adaptação de materiais pedagógicos profissionais e também o apoio ao atendimento educacional especializado. Ele também reforçou a necessidade de combater o capacitismo desde a infância. Entre esta segunda e sexta-feira, serão realizadas atividades de conscientização nas escolas municipais. Na quarta-feira, haverá uma reunião com os professores do AEE para a troca de experiências e discussão de melhorias no atendimento. Os profissionais reforçaram que a inclusão deve ser um compromisso de toda a sociedade durante o ano inteiro. Lagoa Bonita. O projeto Reconectar avançou na valorização do turismo rural com a certificação da propriedade de Joyce Chauris, Gabriel Lázari e Itamar Lázari, junto ao Cadastur. O cadastro foi encaminhado pelo turismólogo Thomas Leinhardt e pelo interlocutor do turismo Marlon José Fiuza, que acompanharam os proprietários durante o processo. Para o presidente do Conselho Municipal de Turismo, Cássio Lázari, a certificação representa um avanço na organização e profissionalização do turismo local. Marlon Fiuza destacou que a iniciativa contribui para a formalização dos empreendedores e para a valorização das experiências, da gastronomia e da cultura no meio rural. O projeto Reconectar busca aproximar visitantes da natureza, dos costumes e da gastronomia local, criando novas oportunidades por meio do turismo. Arroio do Tigre. O município esteve representado em um importante evento gastronômico realizado em Gramado, que reuniu alguns dos principais talentos da produção de cucas do estado. envolvendo, além do Rio Grande do Sul, Santa Catarina e também o Paraná. Representando o município de Arroio do Tigre, a cuqueira Evelyn Elizabeth Fernandes participou do evento promovido pelo Senac de Gramado, que contou com a presença de 10 cuqueiros. Evelyn apresentou a tradicional cuca Dona Ilza, no sabor de bergamota, levando ao evento um pouco da identidade, da tradição e dos sabores de Arroio do Tigre. A participação contribui para valorizar a cultura e a gastronomia local, além de destacar o município em um encontro que reuniu diferentes talentos e tradições ligadas à produção de cucas na região sul do país.
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1: 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O tempo segue instável, com chuva em todo o Rio Grande do Sul nesta segunda-feira. Pode ocorrer momentos de melhoria com aberturas, sobretudo no oeste e no sul. A mudança no tempo começa a ficar mais evidente amanhã, justamente no dia em que começa a primavera no hemisfério sul. Segundo o IMET, a nova estação terá início às 21 horas e 5 minutos. Segundo a MedSul, a previsão indica sol entre nuvens e temperaturas baixas. A presença de uma massa de ar frio e seco deve deixar o tempo mais estável depois da chuva desta segunda-feira. Na quarta, o tempo seco é que predomina. A partir de quinta-feira, o frio perde força. A previsão aponta grande amplitude térmica com mínima de 7 graus e a máxima de 25. Na sexta-feira, a temperatura sobe ainda mais. A chuva desta madrugada até agora em Sobradinho foi de 112 milímetros, segundo Iedugassin, que acompanha a medição no bairro Vera Cruz. Em Sobradinho, a temperatura mínima está sendo registrada neste momento, 15 graus e 6 décimos, e a umidade relativa do ar está em 90%.
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1: 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As obras para migração da Rádio Sobradinho do AM para o FM deve iniciar nesta terça-feira, caso as condições climáticas sejam favoráveis. Os trabalhos serão feitos por uma equipe de empresa especializada de Caxias do Sul, com apoio dos técnicos Iedugassin e Evandro Trindade. Durante o período de instalação, a Rádio Sobradinho deixará temporariamente de transmitir pelo AM, permanecendo disponível apenas pela internet. Paralelamente, a Rádio Jacuí FM irá operar com potência reduzida. A mudança inclui a instalação de novos equipamentos e de uma nova torre com 90 metros de altura. Após a conclusão dos trabalhos, a Rádio Sobradinho passará a operar na frequência 88,3 FM, ampliando a qualidade do sinal e a cobertura regional. Para os diretores, padres Gelso Bernardi e Matheus Venturini, e o gerente Daniel Júnior Gervasoni, a migração representa um marco histórico para a Rádio Sobradinho, que deverá proporcionar melhor qualidade de som e maior alcance aos ouvintes da região. 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

Salve, galera! 1:12, 1:12. Salve aí, sintonia, vem com a gente. A partir de agora, Mundo Pop, fazendo a melhor playlist tarde da segunda-feira, 21 de setembro. Instável e bota instável, hein? Chuva, chuva, chuva. Eu sou Maristela Orlandi e a gente vai seguindo juntos a partir de agora, então, até as 16 horas. 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Esses são os nossos parceiraços, então, nas tardes de segunda a sexta-feira. Que a gente começa hoje com Snoop Dogg, The Doors, Riders on the Storm.

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7: Bora, turma! 1:25, 15.8 a temperatura. Chuva deu uma acalmadinha, só uma garoa agora, só uma garoa. Vamos que vamos então, alôzão pros nossos amigos aí na Cotriel. Turma da Cotriel sempre na sintonia, né? Não, Valídio! Tamo junto, meu querido. Abração aí pra toda a galera que pediu pra curtir aí um Anjos do Hangar. Abração também pra turma aí da Borracharia Tec Tec, né, Valídio? Abraço, turma. Vamos de Anjos do Hangar, Mares da Paixão.

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13: Bora, bora, turma! 1h42, 1h42. Vamos que vamos, turma! Muita música boa aí pra ti. Vamos trazendo recado da turma aí, recado da galera. Um alôzão pra Lariane na sintonia aí, boa tarde. Obrigado pela companhia, Lariane. Um biquíni cavadão? Vamos abrindo o bloquinho aí, é o som então do biquíni cavadão.

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0: Bora, 1:51, 1:51, Farmácias Ultramed Popular, onde você adquire medicamentos, produtos de higiene e beleza e perfumes importados com os menores preços da região. 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E a gente vai trazendo nesse bloquinho pra você curtir aí. Vamos trazendo nesta edição. Capricha na mentira, é Lauana Prado.
1: Faz um favor pra mim, Bira. São Paulo, capricha.

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15: Olha a hora aí, 2:07, 2:07. 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LS Tractor, tecnologia sul-coreana, coração brasileiro. 2:08, vamos deixando um salve para as meninas aí no Albardão, para Renato, para Rosena, sempre na sintonia aí, tamo junto. Muito obrigado aí pela companhia, minhas queridas. Aquele abração aí, então. Um alôzão aí pro Rafael, também na sintonia aí, obrigado pela companhia. Vamos abrindo esse bloquinho com o Paulo Pires.

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Bora, 2h22, vambora então, com a parceria por aqui, mais do que bacana, da Casarão Verde Sobradinho. 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

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Belezita, turma, vamos abrindo esse bloquinho, trazendo Forno Blondes. Um alô pra Karina, que pediu pra curtir aí o WhatsApp. Temperatura aqui na Altos da Matriz, 16.2. Vem com a gente fazer a melhor playlist? Manda boa aí no nosso WhatsApp, 51-3742-1090. Participa daí, faz com a gente então nas tardes. De segunda a sexta-feira, a melhor playlist, tá beleza? Só participar, só pedir a tua que a gente manda ver, tá legal?

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Bora, bora, turma, 2h38, tá de buenas aí, vamos que vamos. 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Essa você aprova, hein? Esse chope, essa cerveja, você sabe que é ouro. 2h39. Vamos falar um pouquinho de música. Faz dias que a gente não fala de música. Vamos falar um pouquinho, ó, sobre alguns clássicos que completam aí 55 anos em 2026. Por exemplo, Imagine, John Lennon, sabia? Completando aí 55 anos, Imagine. Echoes, do Pink Floyd, também. A gente tocou a primeirinha aí do mundo pop de hoje, a primeira do mundo pop de hoje aí. Na verdade foi com o Snoop Dogg, participação aí do The Doors. Riders on the Storm, do The Doors, também 55 anos, completando aí em 2026. Baboreally, do The Who, também. Ain't No Sunshine, Bill Withers. Live on Mars, do David Bowie, também completando aí 55 anos nesse ano. Os clássicos aí de 1971, aí do rock, soul, pop, folk, funk e muitos outros estilos aí que se encontraram em um dos anos mais marcantes da música, 1971. Informação pra você, um pouquinho de música, amenidades, nas tardes de segunda a sexta-feira pra você aqui na 97.3 FM, 2h41. 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Abrindo, galera, o bloquinho, vamos trazendo pra você curtir aí a Pitty com a Lizzy. Deixa eu conferir o que a galera tá pedindo. Uma alusão aí pro Renato e pro Luiz, tá bom, galera? TNT? TNT aí, uma das grandes bandas gaúchas aí, né? Dos sons aí que ajudaram a construir a cena do Sul. TNT, vamos trazendo na sequência, então.

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de olho na hora, 2:57, 2:57, Pepe Calçados. 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Turma, vamos trazendo mais recados aqui. Boa tarde, quem? Fala aí, Guilherme. Manda boa, só pedir aí, tá?

para nossa amiga Dioclés, na sintonia aí, aquele abraço, Dioclés. Obrigadão aí pela companhia de sempre. Tamo junto, então. Vamos abrindo o bloquinho, trazendo... Cadê os tribalistas? Aqui, ó. Trazendo os tribalistas.

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Bora lá, turma, 13 e 13. 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Bora, turma, trazendo mais recados. 13 e 14. Fala aí. Alôzão pro Guilherme, pra Isadora,

Obrigadão aí pela companhia. Tamo junto então, tamo junto. E vamos trazendo, ó, pra você curtir então. Vamos de Vera Louca.

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5: 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E a gente vai seguindo, turma, trazendo mais música. Um alusão vai pro Gabriel, pediu pra curtir aí Alanis Morissette. Vai pra ti, então... Ironic, da Alanis. 13h28, 16 graus a temperatura.

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Olha a hora, 13h41. E atenção, galera, é o seguinte, ó, a Rádio Sobradinho está passando por uma importante mudança. 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E a gente segue então de buenas, levando muita música pra você, com a parceria Casarão Verde Sobradinho, que continua com a super promoção de descontaços, tá? 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Bora, turma, trazendo...

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Isso aí, turma! 13h52. E atenção, hein? Presidente da Câmara de Segredo, vereador Adair da Silva Esper, comunica que devido à instabilidade do tempo e más condições das estradas e pontes atingidas pelas fortes chuvas, a sessão da Câmara de Vereadores, que aconteceria hoje, foi transferida para quarta-feira, dia 23 de setembro. Quarta-feira agora, com início às 18 horas, no auditório da Câmara Municipal de Vereadores de Segredo. Muito que bem. 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E a gente vai trazendo o recado agora. Deixa eu só conferir aqui quem foi que me pediu. Pediu Ana Castela. Marizane. Alôzão pra Marizane. Então vamos lá, trazendo Ana Castela aqui. É que eu não te esqueci.

bora então, turma. Só bora. Bora pra saideira então. Bora pra ultiminha. Chove, chove. Instabilidade ainda. Instabilidade aí na segunda-feira. Tudo bem, vamos que vamos. Tô devendo aqui, fala Fernando Israel. Azar, garoto. Fiquei devendo aqui, esqueci. Acabei que esqueci de trazer a tua, meu querido. Já vamos trazendo aqui. Pedi uma dance aqui do... Tá. Cadê? É... Eivissa, né? Eivissa. Olá, lá, lá. Tá, beleza, então. Alôzão pra Marilane. Eita, Marilane pediu um rock set. Um rock set pra curtir aí.

Beleza, vou mandar um alôzão aí então, tá? Vou mandar um alôzão aí pra ela, chá comigo. Falou, Guilherme, então, pra digníssima Isadora. Fernando, vou ficar devendo essa pra ti, porque eu vou trazer, sabe o que? Vou fechar aí com o Roxette. Vou fechar com o Roxette, uma mais suavezinha aí, né? Vamos fechar com Listen to Your Heart. Listen to Your Heart do Roxette. 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A gente volta amanhã, turma!

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Olá, gente, muito boa tarde. Estamos aí chegando para você com mais uma edição do programa das bandas aqui na Jacuí 97.3 FM. A partir de agora vou te fazendo companhia até às 5h30 da tarde na programação das bandas na Jacuí 97.3 FM. A temperatura em 15 graus mais 5 décimos, 90% umidade relativa do ar. Estamos agora com 4 horas mais 11 minutos, 4h11. Tarde desta segunda-feira, hoje dia 21 de setembro de 2026. 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Esse é o nosso time de parceiros, de patrocinadores do programa que está começando com a nossa abertura musical por conta da banda Champion. Mas na cara que barba. Depois tem Rogério Magrão e banda, ainda neste bloco também.

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0: Muito bem, estamos agora com 4 horas já com mais 26 minutos. A hora certa para você, 4:26. E a programação das bandas na Jacuí 97.3 FM. Vamos contigo aí até as 5:30 da tarde, né? Te trazendo sempre o melhor da música popular do Sul por aqui. Manda um abração aí pro pessoal de Londrina, no Paraná, o Guilherme, que tá ligado, curtindo aí a nossa programação. Muito obrigado pelo carinho da audiência, pela internet, obviamente, né? Lá em Londrina, no Paraná, acompanhando a nossa programação. Tudo certo, Guilherme? Obrigado pelo carinho da audiência aí, beleza? Ele que pediu a canção aqui, Gritos de Liberdade, para oferecer para a esposa. Deixa eu ver aqui o nome da esposa. A esposa Isadora. Abraço para Isadora, abração aí para o Guilherme. Obrigado pelo carinho da audiência. Pediu aqui Gritos de Liberdade com o Grupo Rodeio. Vou fazer o seguinte, com o Grupo Rodeio eu não consigo rodar agora nesse horário. Vou rodar com Rainha Musical, que gravaram essa canção. Pode ser, Guilherme? Aquele abraço para você, obrigado aí pelo carinho da audiência, tá certo? Daqui a pouquinho mais, beleza? 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Vamos lá então, a música chegando, pedido musical que é do Guilherme, ele que está oferecendo para a esposa, está dedicando especialmente para a esposa Isadora, a canção Gritos de Liberdade. Quem canta pra gente é o Rainha Musical. Um abração, abração também pro nosso amigo Daniel Camilo e o Jordan. Como é que estamos? Fazendo domingo hoje? Tomando um latão, hein? Deus livre! Que estão pensando? Aquele abraço. Fizeram bonito ontem também, né? A Michele Rodrigues também está acompanhando a nossa programação lá no Sindicato dos Trabalhadores Rurais de Segredo. Conectada via internet, acompanhando a programação das bandas por aqui.
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0: Aí, Gritos de Liberdade, canção que a banda Rainha Musical gravou, né? 97. Agora estamos com 4 horas mais 33 minutos, já em 4:33. 15,4 a temperatura, 89% umidade relativa do ar em Sobradinho, na quadra Altos da Matriz. 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Olha só uma informação aqui. De imediato, recebemos aqui uma imagem agora, uma saída de pista aqui, um caminhão saiu da pista antes do trevo de Passa-Sete Sobradinho, então o pessoal que trafegar aí nesta localidade, nesta via, aqui próximo ao trevo de Passa-Sete Sobradinho, com bastante atenção, né? Tem um caminhão que acabou saindo da pista. Neste momento a gente recebe esta informação, esta imagem aqui, e a gente já divulga, principalmente para alertar você que está no trecho, tomar cuidado aí nesse trecho, na trafegabilidade, portanto, tá bom? O caminhão saiu da pista antes do trevo Passa-Sete Sobradinho, certo? 15,4 a temperatura, 89% umidade relativa do ar. Informação de ouvinte por aqui, sempre agradecendo a parceria. Né? Os nossos ouvintes são os nossos repórteres por aí também, né? Aquele abraço. Obrigadão pelo carinho da audiência, sempre pela informação que nos trazem aqui também, né? Olha só, gente, a Rádio Sobradinho está passando por uma importante mudança, viu? 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Sidney Dreves, ligado com a nossa programação, o pessoal da Secretaria de Agricultura do município de Barama acompanhando a nossa programação. Aquele abraço.
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0: Paulinho e Fábio no bailão. Em caso marcado, não se mexe. Não mexe, não mete o bedelho, né? Deixa quieto, deixa se resolver por conta, né? 4h37 agora, boa tarde.
2: Vamos chamar eles agora.

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0: Olha aí, estão faltando 10 minutos agora para as 5 horas da tarde, 10 para 5, tarde desta segunda-feira, hoje dia 21 de setembro, pós-dia do gaúcho, né, tchê? Ai, que barbaridade, tchê. 15,3 a temperatura, 89%, umidade relativa do ar, segunda-feira esta chuvosa, e te fala em chuva de novo, né, tchê? Ai, barbaridade. Noite difícil de dormir, que foi essa que passou, né, tchê? Barbaridade, dormi muito pouco, né? Vendaval, barbaridade. Infelizmente, com estragos por aí de novo, né? Uns locais mais, outros nem tanto, mas com certeza foram as últimas horas aí bem tensas, né? Pra quem não tem como não lembrar, logo vem a lembrança aí as enchentes de 24, né? Não tem como acabar não lembrando, né? Mas fé no pai que amanhã já tem previsão aí de sol, né? Próximas horas o tempo já começa a firmar. A previsão é de sol para amanhã, terça-feira, aqui na nossa região, né? 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Vamos, na sequência, trazendo por aqui mais música, atendendo pedido musical que vem lá do Sítio Alto, né? É o pedido musical aqui do nosso amigo Evaldir Tris. Como é que estamos por aí, seu Evaldir? Tudo certo? Abraço para toda a família aí, obrigado pelo carinho da audiência, família Tris. Vamos compartilhando por aqui o recado do Evaldir, então. Como é que estamos por aí?
1: Boa tarde, tudo bom, Jacimar?
0: Tudo certo.
1: Já escuto o programa aqui, tomando uma gelada
0: para
1: melhorar a de ontem.
0: Para não ficar na ressaca.
1: Grande, né? Audiência que tem esse programa aqui no Sítio Alta, Jacuí, tem o programa também aí. Esse é muito grande aí.
0: Maravilha.
1: Então tá, pedi uma bandinha dos atuais aí, se for possível, oferecer para a família gremista, que agora vão endireitar com o Renato, se Deus quiser.
0: Ai, ai,
1: um abraço,
0: ai.
1: Tudo de bom.
0: Esse é o meu medo, né, tio? Endireitar com o Renato. Ai, tá feia a coisa, meu Deus do céu. Acho que nós vamos jogar a Série B ano que vem, nós e eles. Eles e nós, se é que vocês me entendem. Tá feia a situação, né, Che? Vamos morrer tudo abraçado. Sucesso dos atuais.

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Muito bem, estamos agora com 5 horas mais 5 minutos. A hora certa aí para você, 5 e 5. Vamos com o TPT das bandas. 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E a gente traz para recordar uma canção que é pedido musical do nosso amigo Ivo Correia, aqui do bairro Baixada, em Sobradinho. Ele que está ligado, curtindo a nossa programação. Pegar aqui o recado do Ivo. Sou o Ivo Correia aqui da Baixada. Peço a música do JM, Ela na Piscina e Eu Fora d'Água. Ela me chamando, eu louco pra ir lá. É que o problema é que eu não sei nadar. É mais ou menos por aí, seu Ivo. Ele quer ouvir, então a gente vai recordar aqui no TBT essa canção, né? Que agora há pouco tempo, ano passado, né, o JM regravou essa canção. Mas ela foi gravada muito tempo atrás, precisamente no ano de 1999. Em 23 de junho de 1999, essa canção foi lançada pela banda, pelo musical, aliás, né? O JM nunca foi denominado banda, sempre foi chamado de Musical JM, né? O Musical JM do município de Parobé. Mais recentemente, em 2025, o grupo regravou essa canção no DVD em comemoração aos 90 anos. Ela na piscina e eu fora dela. Louco pra ir lá.

Muito bem, 5 horas agora, mais 10 minutos. Tá aí o TBT das bandas, hoje recordando esse grande sucesso, né? Que inclusive a própria banda regravou no ano passado, mas foi gravado lá em 99. Um sucesso do musical JM do município de Parobé, Rio Grande do Sul. 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Vamos trazendo por aqui mais uma para recordar nesse quadro. Canção que foi lançada no dia 1 de janeiro de 2003, integrando o álbum Coração de Pedra. Banda com sede no município de Santa Rosa, Rio Grande do Sul. Hoje vai bem uma latinha na goteira com esse tempo que tá fazendo aí, né? Sucesso do San Marino, latinha na goteira pra gente recordar assim.

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Muito bem, já de volta para você mais uma vez, agora 5 horas mais 21 minutos, a hora certa 5h21, nesta segunda-feira 21 de setembro de 2026. Olha só, gente, o presidente da Câmara de Segredo, o vereador Adair da Silva Esper, comunica que devido à instabilidade do tempo e más condições das estradas e pontes atingidas pelas fortes chuvas, a sessão da Câmara de Vereadores, que aconteceria hoje, foi transferida para quarta-feira, dia 23 de setembro, com início às 18 horas, no auditório da Câmara Municipal de Vereadores de Segredo. Aí dado o recado, portanto, a sessão da Câmara de Segredo, que seria realizada hoje, em virtude aí do mau tempo, será realizada na quarta-feira, então. 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Estamos migrando do AM para o FM. 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
3: Muito bem, assim chegamos ao final da edição de hoje do programa. Antes eu quero aqui rapidamente lembrar ainda que o presidente da Câmara de Segredo, o vereador Adair da Silva Esper, está comunicando que devido à instabilidade do tempo e más condições das estradas e pontos atingidos pelas fortes chuvas, a sessão da Câmara de Vereadores que aconteceria hoje, ela foi transferida para quarta-feira, dia 23 de setembro, com início às 18 horas, no auditório da Câmara Municipal de Vereadores, então, de Segredo, tá bom? Reforçando aí que a sessão da Câmara de Segredo hoje não será realizada, e sim na quarta-feira, dia 23, um comunicado aí do presidente da Câmara de Segredo, o vereador Adair da Silva Esper. Fechamos o nosso programa de hoje, agradecendo o carinho da tua audiência, da tua companhia por aqui. 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Um abraço a todos, a gente volta amanhã a partir das 4 da tarde com mais uma edição do programa das Bandas na Jacuí. Tchau.

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0: 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Final dessa tarde da segunda-feira, vamos de limpar banco.
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gauchada, ré das cadeiras por aí. Nosso baile gaúcho, nosso baile campeiro vai começando por aqui, né? Seu finalzinho da tarde da segunda-feira, 21 do mês de setembro. Pablo Cardoso por aqui, te fazendo companhia então a partir de agora. Até às 19 horas, tá bom, tia? Até às 7 da tardinha, melhor da música gaúcha, melhor da música campeira, pra embalar bem teu final da tarde, teu início da noitada também aí. Esse é o início dessa semana, né? Semana que iniciou com chuva, com temporal em muitas regiões aí da região central do estado. 3742-1090, nosso telefone tá liberado para você fazer sua participação. Tanto faz ser através do WhatsApp ou através da ligação também aí para falar diretamente comigo, tá bom? Irei divulgar o seu recado e, claro, né, tia, te mandar aquele abraço, aquele quebra-costela bem apertado por aqui também. 3742-1090, telefone aqui da Jacuí, telefone aqui do seu Limpaban. 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Te manda aquele abraço, aquele quebra-costela bem apertado, até que tu ceva teu bom mato. Meu já tá cevado por aqui, até me engasguei recém com a erva, né? Tudo uma erva na garganta aí, né, tia? Vamos iniciando então ao som do Sandro Coelho, A Saudade Mandou Avisar. Logo mais também tá chegando o Pandangaço aqui do meio, no seu

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Gauchada de volta por aqui já, né? Se eu limpar banho, final dessa tarde, logo, logo vamos se encarreirando aí para a noitada da sua segunda-feira e para o seu início de semana no 21 do mês de setembro. Faltando apenas 8 minutinhos para 6 horas da tarde, 8 para 6, estamos com 14 graus e 1 décimo de temperatura. 89% se mantém aí a umidade relativa do ar, bastante umidade, né? Ontem, inclusive, bem abafado aí, com bastante umidade dentro de casa, tem que cuidar, né? Quando vê, né? Com tombaço no chão aí, né? Tem que se cuidar. 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Você, nosso querido ouvinte, nosso querido amigo, sintonizando com a gente aí do outro lado do rádio, né? Tomando um bom chimarrão, sintonizado com a gente, depois do dia de lida. A você que tá na lida ainda, a você do comércio, aqui de Sobradinho, toda a nossa região, a você que tá no trecho, vamos que vamos até as 19 horas por aqui, né? É só o melhor da música gaúcha, o melhor da música campeira. E atenção, hein? O presidente da Câmara de Segredo, vereador Adair da Silva, comunica que devido à instabilidade do tempo e más condições das estradas e pontes atingidas aí pelas fortes chuvas, a sessão da Câmara de Vereadores, que aconteceria hoje, né, na Câmara de Vereadores de Segredo, foi transferida para quarta-feira, dia 23, tá bom? Próxima quarta-feira, então, com início
às 18 horas no auditório da Câmara Municipal de Vereadores de Segredo. Então, hoje não vai ter sessão na Câmara de Segredo, tá? Vai ser na próxima quarta-feira aí, devido à instabilidade do tempo e às más condições das estradas aí com a chuvarada, né, tchê? Faltam 3 minutinhos para 6, antes da oração da Ave Maria. Vamos com o Saldanha por aqui. É o meu Rio Grande, tchê, no seu limpa-banco.

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Boa tarde a você que nos acompanha nesse final de tarde de segunda-feira, na hora da Ave Maria. Nesta segunda, queremos rezar agradecendo pelo fim de semana que você teve, encontros que participou, pessoas que conversou e agora pela semana de trabalho que terá. O anjo do Senhor anunciou a Maria e ela concebeu do Espírito Santo. Ave Maria, cheia de graça, o Senhor é convosco. Bendita sois vós entre as mulheres e bendito é o fruto do vosso ventre, Jesus. Santa Maria, Mãe de Deus, rogai por nós, pecadores, agora e na hora de nossa morte. Amém. Eis a serva do Senhor. Faça-se em mim, segundo a vossa palavra. Ave Maria, cheia de graça, o Senhor é convosco. Bendita sois vós entre as mulheres e bendito é o fruto do vosso ventre, Jesus. Santa Maria, Mãe de Deus, rogai por nós, pecadores, agora e na hora de nossa morte. Amém. E o Verbo Divino se encarnou e habitou no meio de nós. Ave Maria, cheia de graça, o Senhor é convosco. Bendita sois vós entre as mulheres, e bendito é o fruto do vosso ventre, Jesus. Santa Maria, Mãe de Deus, rogai por nós, pecadores, agora e na hora de nossa morte. Amém. Rogai por nós, Santa Mãe de Deus, para que sejamos dignos das promessas de Cristo. Oremos, concluindo o Ângelus, esta oração do final de tarde. Infundi, Senhor, como vos pedimos, a vossa graça nas nossas almas, para que nós, que pela anunciação do anjo, conhecemos a encarnação de Cristo, vosso Filho, pela sua paixão e morte na cruz, sejamos conduzidos à glória da ressurreição. Por nosso Senhor Jesus Cristo, vosso Filho, que é Deus convosco, na unidade do Espírito Santo. Tenha você um ótimo final de tarde, um bom descanso e que Maria interceda por ti. Em nome do Pai, do Filho e do Espírito Santo. Amém.

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0: De volta por aqui, Limpa Banco, seu finalzinho da tarde da segunda-feira, 21 do mês de setembro, 6 horas mais 10 minutos, 6 e 10, 14 graus de temperatura e 88% está a umidade relativa do ar aqui em Sobradinho. Neste momento a chuvinha aí deu uma trégua, né? Amanhã de manhã fortes pancadas e à tarde aí um período de instabilidade também aí. E promete se alinhar a partir da manhã e dar uma retornada no friozito velho, né, tchê? Amanhã, às 7h30, 20 para as 8 da manhã, você pode conferir a previsão do tempo aqui na JQFM e durante a programação do programa Bom Dia Tchê com o colega Ederson Quinês, tá bueno? 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
0: É só você chegar por lá, tá bom, tia? 6 horas 14 minutinhos, 6h14. Vili Carvalho aqui em Sobradinho, tomando um bom chimarrão no bairro Rio Branco. Tudo certo, Vili? Como é que temos por aí, tia? Quebra-costela apertado pra ti, tudo é bom hoje sempre, tá bom? Jonatas de Ibarama também sintoniza com a gente nesse finalzinho de tarde. Como é que temos, Jonatas? Abração pra você aí, tá bom? Jonatas disse que tava por casa hoje, né? A chuva não deixou ir pra lavoura, mas amanhã vai começar aí no plantio do fumo lá na cidade de Ibarama. Abração pra você, tá bom, Jonatas? Tudo de bom hoje e sempre. Quem sintoniza com a gente por aqui? Nosso amigo Ed, tudo certo? Daqui a pouquinho eu vou escutar teu áudio aí, no próximo bloco eu venho divulgar, tá bom? As irmãs Renata e Rosana lá em Albardão Rio Pardo, sintonizadas com a gente. Abraço pra vocês, tá bom, gurias? Chega, garotos, milagre aqui do seu Limpa Branco.

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0: Aí não tem jeito, né, tchê? Grupo Rodeio, Gola Manchada aqui no seu Limpa Banco, 6 horas mais 23 minutinhos, 6h23, 14 graus de temperatura.
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8: É, gauchada, vamos que vamos por aqui, seu finalzinho de tarde, já dá pra se dizer, início da noitada da sua segunda-feira, 21 do mês de setembro, 6 horas, 40 minutinhos, 6h40, 13 graus e 8 décimos de temperatura, 88% está a umidade relativa do ar aqui em Sobradinho, agradecendo, é claro, né, a companhia, a parceria aí do nosso amigo Patrick, da terraplanagem Patrick Redim, serviço suave de 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Vamos divulgando por aqui a companhia, a parceria do nosso amigo Ed. Como é que tem por aí, Ed? Tudo certo?
9: Boa tarde, Pablo Cardoso, aqui é o Ed Novo Horizonte. Quero pedir uma música curtir de boa, Pia. A música pode ser com o Galo Preto, Meu Conselho. Roda pra mim, Pia. Um abraço da volta também aí pra ti, Pia.
8: Aquele abração pra você também, hein, Ed. Tudo é bom, tá? Quebra costela apertado e uma abençoada semana. Rosena e Albardão, tudo certo, Rosena? Abraço pra você, tá bom? Tem Correia, Eli, a Sofia, a Lara, né? Pedindo a música com Walter Moraes. Dia de chuva. Propícia esse dia, né? E no Passa Sete nem tá chovendo hoje quase, né, Ney? E aquele ventinho cortando aquele vento forte do Passa 7, né, Ney? Abração pra vocês aí, tá bom? Tudo é bom hoje e sempre, nossos amigos, nossos conterrâneos do Passa 7. Boa noite, tudo certo? Sou o William Neto, do seu de Picada Carnope. William Neto aí de Picada Carnope. Toca pra gente Corpo Esgualepado com Xiru Missioneiro pra lembrar a época da infância com meus avós que amo tanto. Abraço pra todos da Picada Carnope. Também um abraço pra todos da Rádio Jacuí, a melhor rádio do mundo. Abra a costela apertada aí pra você, tá bom, William? Obrigado pela sua sintonia, pela sua audiência, pelas suas palavras, tá bom? Abençoada noite de segunda-feira, uma boa semana aí pra você, tá bom? 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Momento esse muito esperado e por todos, né? Transição da Rádio Sobradinho AM para FM. E a Rádio Jacuí também logo volta com toda a sua potência máxima aí nos mais de 86 municípios da região central do estado. Você que vai viajar consegue acompanhar a rádio aí quase até Porto Alegre, né? Tinha boa parte lá pra baixo, tá pegando. E aqui pra região também ali é Arroio do Tico, Salto Jacuí, Estrela Velha, Espumoso, Jacuizinho, pra aquela região toda aí, um baita alcance também. São 86 municípios com boa frequência na região central do estado, né? Vamos trazendo por aqui então pro nosso ouvinte, nosso amigo Nico Corrêa do Passa Sete aí. Dia de chuva com Walter Moraes no seu Limpa Banco.

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11: É, gauchada, já temos de volta por aqui na finaleira, na rapa do tacho, né? Apenas 3 minutinhos separados das 7 horas, 3 para 7, é isso, início da noitada desta segunda-feira. 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Chile, vamos que retorna amanhã, tá bom? A partir das 5h30 da tarde, só com as gaudérias do nosso Rio Grande por aqui, tá bom? A todos vocês uma feliz e abençoada noite de segunda, aquele abraço e até mais!

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1: Em Brasília, 19 horas.
2: Está no ar a Voz do Brasil. As notícias do governo federal que movimentaram o país no dia de hoje.
3: Olá, boa noite.
1: Boa noite para você que nos acompanha em todo o país.
3: Segunda-feira, 21 de setembro de 2026.
1: Vamos aos destaques do dia.
3: Semana reúne ações contra o crime organizado no sistema prisional.
1: Uma das operações tem como alvo a identificação e a retirada de aparelhos celulares dos presídios. Thaís de Araújo.
4: As ações ainda incluem capacitações de policiais penais e treinamento para operar equipamentos de raio-x e scanners corporais.
3: Pix automático poderá ser utilizado em contas de salário.
1: Regra entra em vigor a partir de julho de 2027. E não é só isso. Luana Karen.
5: Entre as medidas de segurança está a que amplia de 30 para 80 dias o prazo que a vítima de um Pix fraudulento tem para recorrer ao banco e tomar as providências.
3: Inclusão é direito. Dia Nacional de Luta da Pessoa com Deficiência reforça a lei brasileira.
1: Estatuto destaca compromissos para a formulação de políticas de acessibilidade universais.
3: Quem explica é Isadora Nascimento, secretária dos Direitos da Pessoa com Deficiência.
6: É um documento extremamente completo, extremamente robusto, porque foi construído com a participação plena das pessoas com deficiência, né? Respeitando aí o lema do Nada Sobre Nós Sem Nós.
1: E hoje, na apresentação da Voz do Brasil, eu, Mariana Jungmann e Luciano Seixas.
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1: O Ministério da Justiça e Segurança Pública promove essa semana ações de enfrentamento ao crime organizado dentro do sistema prisional.
3: Um dos objetivos é impedir a entrada e o uso de materiais ilícitos e fortalecer o trabalho de inteligência e fiscalização.
1: As ações incluem operações de revista, uso de novas tecnologias, entrega de equipamentos e capacitação de policiais penais em diferentes estados.
4: O Ministério da Justiça e Segurança Pública realiza nesta semana uma série de operações e ações de capacitação para reforçar o combate ao crime organizado dentro do sistema prisional. Uma das principais iniciativas é a Operação MUT, que promove revistas estratégicas para localizar e retirar celulares e outros materiais ilícitos das unidades prisionais. Desde maio, as ações resultaram na revista de mais de 10 mil celas em 312 unidades. Ao todo, foram apreendidos 2.447 aparelhos celulares. Outra frente é a Operação Modo Avião, realizada nos estados do Rio de Janeiro, Rio Grande do Sul, Ceará e Paraíba. A ação utiliza equipamentos capazes de identificar sinais e dispositivos usados de forma irregular dentro das unidades prisionais. Os dados obtidos ajudam as equipes de inteligência a definir os locais que devem passar por revistas e outras ações. Também estão sendo entregues equipamentos para reforçar a segurança, como body scanners, georradares e kits de varredura. Os aparelhos ajudam, por exemplo, na inspeção corporal, na localização de alterações no solo e na identificação de dispositivos eletrônicos. As ações dessa semana ainda incluem capacitações de policiais penais e treinamento para operar equipamentos de raio-x e scanners corporais, inclusive com recursos de inteligência artificial para auxiliar na análise das imagens. Thaís de Araújo, para a Voz do Brasil.
3: E a Advocacia Geral da União renovou o pedido para que a plataforma Discord seja obrigada a adotar medidas efetivas para proteger crianças, adolescentes e mulheres no ambiente digital, de acordo com as exigências da legislação brasileira.
1: A AGU avaliou como insuficiente a proposta apresentada pela plataforma.
3: Em 25 de agosto, a AGU apresentou ação civil pública solicitando ao Discord a adoção de medidas de segurança, como reforço dos mecanismos de controle parental e a implantação de sistemas que consigam detectar e prevenir situações que representem riscos a crianças e adolescentes.
1: Também pediu a implementação de mecanismos de detecção, avaliação e moderação de conteúdos com práticas de maus tratos, violência, mutilação e crueldade contra animais.
3: Hoje, dia 21 de setembro, é celebrado o Dia Nacional de Luta da Pessoa com Deficiência.
1: A data marca a mobilização histórica pela garantia de direitos, acessibilidade e combate ao capacitismo na sociedade.
3: E você sabia que esses direitos estão previstos em lei?
1: São garantias que ajudam a promover mais autonomia, inclusão e oportunidades para que as pessoas com deficiência possam participar plenamente da sociedade.
3: E o que fazer caso esses direitos não sejam respeitados? É o que vamos ouvir agora na reportagem de Pablo Mundim.
7: Ir ao cinema, ler um cardápio ou simplesmente caminhar pela rua. Situações comuns do dia a dia, mas para quem tem deficiência visual, podem ser um desafio. Laísa Cardoso, de 35 anos, conhece essa realidade de perto. A sua condição não impediu que ela se tornasse mestre em ciência política e analista judiciária, mas as barreiras ainda fazem parte da rotina.
8: A gente não está tão presente nos espaços quanto a gente poderia e quanto a gente deveria. E aí não é só uma questão de não ter rampa, de não ter piso tátil, mas é uma questão de as pessoas ainda estranharem o que é diferente delas.
7: A Lei Brasileira de Inclusão, conhecida como Estatuto da Pessoa com Deficiência, estabelece direitos para garantir a essas pessoas participação plena e igualdade de condições. A legislação prevê medidas de acessibilidade, como reserva de espaços livres e assentos adaptados. Também proíbe qualquer forma de discriminação, garante educação inclusiva em todos os níveis de ensino e atendimento integral e especializado pelo SUS. Caso não tenha seus direitos respeitados, o secretário nacional substituto dos direitos da pessoa com deficiência do Ministério dos Direitos Humanos, Alex Alverga, explica a quem o cidadão pode recorrer.
9: Caso isso tenha acontecido em relação à prestação de um serviço, uma instituição, o primeiro local é diretamente o local responsável por isso. No entanto, um conjunto de outras salvaguardas também são disponíveis. O serviço DISC-100 é um canal que recebe denúncias de violação de direitos humanos, 7 dias por semana, 24 horas. Evidentemente, também, a depender da situação, da gravidade, defensorias públicas, delegacias especializadas, órgãos de defesa do consumidor.
7: O DISC-100 também pode ser acessado pelo WhatsApp no número 61996110100. Vale lembrar que o serviço é gratuito e garante o sigilo das informações prestadas. Reportagem Pablo Mundim.
1: Pois é, de acordo com o último censo, o Brasil tem cerca de 14 milhões de pessoas com algum tipo de deficiência.
3: O número representa pouco mais de 7% do total da população.
1: E para falar sobre a Lei Brasileira de Inclusão, eu e o Nazi Brum conversamos com a Secretária Nacional dos Direitos da Pessoa com Deficiência, Isadora Nascimento, sobre as políticas públicas que têm sido desenvolvidas para o direito a todos. Acompanhe. Secretária Isadora Nascimento, bem-vinda à Voz do Brasil. Prazer ter a senhora conosco justamente nesse dia de luta da pessoa com deficiência, que eu gostaria que a senhora começasse falando então pra gente sobre capacitismo e como esse tipo de preconceito prejudica a vida das pessoas com deficiência.
6: Primeiramente, muito obrigada pelo convite. Sim, o capacitismo ele é um conceito que eu costumo dizer que é muito completo e muito complexo, né? Porque ora, ele vem na perspectiva de se considerar a pessoa com deficiência como incapaz de trabalhar, de estudar, de ocupar espaços de tomada de decisão, de fazer atividades simples do dia a dia. Ora, também vem com essa perspectiva da supervalorização da deficiência. Então, considera aí que essa pessoa com deficiência, ela é um herói ou uma heroína, é um exemplo de superação apenas por existir com uma deficiência. Então, acaba colocando muitas vezes também essa pessoa com deficiência no lugar ali de anjo, de um ser quase que de outro mundo, né? Então,
1: já capacitismo denota a expectativa de que aquela pessoa não desse conta de fazer as coisas, né?
6: Exato. Então, tem esse viés da incapacidade, muitas vezes, mas também esse viés aí dessa supervalorização por falta de entendimento, né, sobre o conceito real de deficiência.
10: Bom, secretária, a gente chega na importância de que quem tem algum tipo de deficiência tem acesso a oportunidades, né, de emprego, estudo, vida autônoma, e hoje existe um estatuto, um marco legal que busca garantir esses direitos. O que é que está previsto no Estatuto da Pessoa com Deficiência?
6: Bom, esse estatuto, também conhecido como Lei Brasileira de Inclusão, que está em vigor desde 2015, é um documento extremamente completo, extremamente robusto, porque foi construído com a participação plena das pessoas com deficiência, né? Respeitando aí o lema do Nada Sobre Nós Sem Nós. E é um estatuto que é baseado na Convenção da ONU dos Direitos das Pessoas com Deficiência e, no Brasil, tem status de emenda constitucional. Então, é um documento extremamente completo que vai prever aí direitos diversos, pensando em educação, saúde, trabalho, acessos diversos, né, em relação a questões de acessibilidade arquitetônica, tecnológica, atitudinal, comunicacional, e é um documento aí que norteia essa construção do próprio país mesmo em relação a políticas públicas. Então, dele também nasce a Política Nacional dos Direitos da Pessoa com Deficiência, que é o Plano Novo Ver Sem Limite, que tem base, né, nessa Lei Brasileira de Inclusão, também na Convenção. E outros frutos vão surgindo a partir desse documento que é tão importante.
1: Pois é, eu ia justamente perguntar aí sobre o trabalho que o Ministério dos Direitos Humanos vem fazendo para garantir esses direitos que estão previstos no Estatuto. O Viver Sem Limites é um deles, né?
6: Exato. A Secretaria Nacional dos Direitos da Pessoa com Deficiência, vinculada ao Ministério dos Direitos Humanos e Cidadania, tem esse papel de ajudar, né, a fomentar aí a construção de políticas públicas para pessoas com deficiência em todo o território. Então, a gente, em diálogo também com outros ministérios, entendendo que a pauta da deficiência ela é transversal, então a gente dialoga com a cultura, com o esporte, com a saúde, com o trabalho, com a assistência social, enfim, com as diversas áreas que as pessoas acessam, né, no seu cotidiano, para garantir também acessos para pessoas com deficiência. Então, o Viver Sem Limite ele é construído nessa perspectiva ampla, pensando em eixos. Então, também a gente tem essa divisão em quatro eixos: gestão inclusiva e participativa, enfrentamento à violência, acessibilidade e também promoção de direitos, entendendo aí que esses acessos eles precisam ser abrangentes e também precisam chegar nos territórios de forma ampla, né? Pensando às vezes naquele município que é pequenininho, lá na ponta, mas que também precisa ter uma estrutura de governança aí forte para a pessoa com deficiência.
10: Pois é, secretária, a senhora citou um ponto aí que a gente não pode deixar de falar, que são situações de abuso que pessoas com deficiência podem estar sujeitas. O Ministério tem canais para receber denúncias de maus tratos e violência?
6: Sim, o Ministério dos Direitos Humanos faz um trabalho muito importante de acolhimento e encaminhamento dessas denúncias, né, aos órgãos responsáveis, recebendo essas denúncias através do Disque 100, né, o Disque Direitos Humanos, e ali é dado o encaminhamento necessário aos diversos tipos de violações que chegam, né, infelizmente. A gente tem violências aí que são patrimoniais, pensando em pessoas com deficiência, violências físicas, psicológicas, institucionais, né? O próprio capacitismo é uma forma de violências que origina aí diversas questões muito sérias, né, que precisam ser enfrentadas. Então a gente tenta, enquanto Ministério, também em articulação com outros órgãos de proteção, né? Então, Ministério Público, nos estados e nos municípios, também envolver os conselhos de direitos, né, que são muito importantes, para que a gente tenha também junto às defensorias, enfim, todos esses órgãos de acolhimento, de proteção, que possam trabalhar juntos para receber essas demandas.
1: E existe um balanço do Disque 100 sobre os tipos mais comuns de denúncia, o volume dessas denúncias?
6: Então, são diversas denúncias que chegam diariamente. É até difícil falar isso, né? Porque a gente ainda está em um tempo em que violências são comuns, mas acho que, exemplificando, assim, até novamente, pensar em violência física, pessoas com deficiência, principalmente mulheres, são as que mais sofrem violência física. Violência patrimonial, então, muitas vezes, essa administração, né, do recurso que a pessoa recebe é feita pela família ou pelos próprios companheiros ou cuidadores, que muitas vezes utilizam, né, desses recursos da pessoa de uma forma indevida. Então isso gera violência patrimonial e outras tantas, né, algumas denúncias de violência institucional, pensando nos ambientes aí de ensino, de trabalho, A gente recebe aí de diversas frentes.
10: Bom, nós conversamos com Isadora Nascimento, secretária nacional dos Direitos da Pessoa com Deficiência. Secretária, muito obrigado pela sua entrevista à Voz do Brasil.
6: Muito obrigada.
3: O Pix ganhou novas regras que ampliam as possibilidades de uso da ferramenta.
1: Também reforçam os mecanismos de segurança contra golpes e fraudes.
3: Os detalhes vamos ouvir agora na reportagem de Luana Karen.
5: Entre as medidas de segurança está a que amplia de 30 para 80 dias o prazo que a vítima de um PIX fraudulento tem para recorrer ao banco e tomar as providências. A medida impacta sobretudo comerciantes e varejistas, que às vezes levam um tempo maior para fazer seu fluxo de caixa e identificar o golpe. A economista Carla Bene, professora da Fundação Getúlio Vargas, destaca que o Banco Central também apertou o passo contra golpistas que usam contas de fachada para movimentar o dinheiro.
11: O que eles chamam de contas de passagem ou contas de laranjas, onde entra o dinheiro de uma fraude e ele vai sendo transferido para várias contas. É como se ele se perdesse no meio do caminho. E o Banco Central vai entrar também nesse procedimento com essas contas de passagem e ele também pode vir a fazer bloqueio nessas contas.
5: Chaves de CPFs e CNPJs em situações irregulares com a Receita Federal terão exclusão automática. Outra mudança ressaltada pela economista Carla Bene é que, a partir de 1º de março de 2027, os usuários vão poder anexar diretamente nos aplicativos das instituições bancárias documentos que indiquem a possibilidade de golpe.
11: Você vai poder enviar provas, como áudios, prints e documentos diretamente na contestação para a instituição bancária. É algo importante, porque se você já sabendo disso, já começa a guardar, digamos assim, as suas provas para os seus pagamentos. E caso aconteça, você pode usar isso daí já dentro do aplicativo a partir do ano que vem.
5: Outra novidade é a permissão para que o cidadão possa cadastrar na conta salário despesas recorrentes para pagamento com o PIX automático a partir de julho de 2027. O Banco Central também regulamentou a chamada cobrança híbrida, uma prática já utilizada por algumas empresas e que permite ao consumidor escolher entre pagar uma cobrança por boleto ou por PIX. A medida entra em vigor em fevereiro de 2027 e deve reduzir riscos operacionais e evitar pagamentos indevidos ou em duplicidade. Reportagem Luana Karen.
1: Faltam menos de 2 meses para um momento crucial na vida de milhares de estudantes.
3: As provas do Enem estão marcadas para novembro, este ano com novidades.
1: Entre elas, o aumento nos locais de prova. A repórter Gabriela Noronha tem mais detalhes.
12: Aos 21 anos, o estudante brasiliense João Ferreira vai fazer a prova do Exame Nacional do Ensino Médio pela segunda vez e para conquistar a sonhada vaga no curso de arquitetura da Universidade de Brasília, ele concilia as aulas presenciais em um cursinho com a rotina de estudos em casa. Para o estudante, o importante é manter a disciplina.
13: Estudar de uma forma orgânica, com organização, você tem um plano de estudo voltado a um aprendizado mais efetivo, que funcione melhor para você, do que você simplesmente sentar e pegar para você e falar, ah, eu vou estudar 4 horas hoje.
12: Assim como João, milhões de brasileiros devem participar desta edição do Enem. As provas serão aplicadas nos dias 8 e 15 de novembro. De acordo com o INEP, instituto responsável pelo exame, mais de 5 milhões de pessoas tiveram suas inscrições confirmadas. No primeiro dia, os estudantes devem responder a 45 questões de linguagens e códigos e 45 de ciências humanas, além da redação. Já no segundo, são 45 questões de ciências da natureza e mais 45 de matemática. O professor de história, Fábio Santos Reis, dá dicas para esta reta final de preparação.
14: Eu acho que para esse momento, levando em conta o tempo que está faltando, o ideal seria, nesse momento, fazer algumas revisões rápidas de conteúdo, revisão teórica, mas nada tão aprofundado, até pelo tempo que a gente tem, e, sobretudo, focar em resoluções de provas anteriores. Então, eu recomendo que faça as provas do Enem de 2018 para cá.
12: Uma novidade neste ano é a expansão do número de locais de prova com 10 mil novos pontos. Ricardo Cardoso, presidente substituto do INEP, destaca que o

0: diretamente no Enem, com base nos dados informados pelas redes de ensino. Vale lembrar que as notas do Enem podem ser utilizadas para acesso ao Sistema de Seleção Unificado, SISU, e ao Programa Universidade para Todos, o ProUni. A nota do exame também pode ser usada para pleitear financiamento estudantil. Reportagem Gabriela Noronha.
1: E amanhã vamos falar sobre a nova edição da cartilha da redação do Enem 2026.
2: É, nós vamos falar mais sobre a prova e dicas para escrever uma redação nota mil. Não perca!
1: Elas coletam moluscos e crustáceos em manguezais e praias, acompanhando o ritmo das marés.
2: No Brasil, a maior parte de pescadores artesanais são mulheres e tiram desse ofício o sustento da família.
1: Um mapeamento da Fiocruz quer mostrar onde elas estão, onde estão essas trabalhadoras e suas principais necessidades.
3: É das águas do litoral cearense que a marisqueira Maria do Socorro Miranda, de 44 anos, tira o sustento da família. O trabalho que ela herdou dos pais, às vezes começa antes do amanhecer, acompanhando o ritmo das marés.
4: Eu trabalho 6 horas por dia, caso a maré esteja baixa. Me encontro com as amigas, que levam nossos aparelhos de pesca, né? Levo o jereré para botar lá, a gente isca eles e vai esperar a te ver se caiu algum siri, alguma coisa dentro.
3: Um levantamento realizado pela Fiocruz em 52 municípios de todas as regiões brasileiras aponta a presença marcante de mulheres na atividade pesqueira.
5: Mas...

0: mapeamento vai contribuir para tornar conhecidas as vulnerabilidades desses territórios e aproximar as políticas públicas da realidade de quem vive e trabalha nas águas brasileiras. Como explica a coordenadora-geral de Inclusão Produtiva, Enfrentamento à Fome e à Pobreza do Ministério das Mulheres, Larissa de Santana Passos.
1: Ele junta todos os bancos de dados validados pelo governo, então essas mulheres elas participam de forma ativa, indicando quais são os territórios, né, que elas estão e quais são as demandas, dificuldade a nível de crédito, quais são as cadeias produtivas, dificuldade de escoamento, para a gente entender essas demandas, transformar esses dados em políticas públicas.
2: Meu amor é demais, é demais.
0: O resultado completo do levantamento de dados será conhecido em 2027. De acordo com a pesquisadora da Fiocruz, Maria Juliana Moura Correa, outro objetivo do estudo é conhecer os impactos da atividade pesqueira na saúde das trabalhadoras.
3: Nós vamos lá fazer um piloto com as pescadoras e o impacto à saúde e monitorando várias substâncias químicas que estão nas águas. Também representa a gente proteger a saúde de toda a população.
0: O ministro da Pesca e Aquicultura, Edipo Araújo, comenta sobre o trabalho dessas profissionais.
4: A história de quem trabalha com a pesca artesanal é marcada por lutas e resiliência. Quem ajuda a colocar alimento na mesa de milhões de brasileiros e brasileiras geralmente tem as águas como a única fonte de sustento.
0: O Brasil tem cerca de 1 milhão e 700 mil pescadores artesanais, segundo o Registro Geral da Atividade Pesqueira. Desse total, quase 900 mil são mulheres. Reportagem Graziele Bezerra.
5: A Agência Nacional de Vigilância Sanitária aprovou o registro de um novo medicamento para o câncer de mama.
6: O Etkamar é indicado para o tratamento de pacientes adultos com câncer de mama localmente avançado ou em metástase.
5: E também hoje a Anvisa determinou o recolhimento de um lote de outro medicamento destinado ao tratamento de câncer de mama, o Fesgo.
6: A empresa fabricante identificou no mercado unidades deste lote com características divergentes das constantes no medicamento original, o que indica se trata de falsificação.
5: As informações sobre o lote que será recolhido você confere em gov.br/anvisa.
6: E essas foram as notícias do governo federal.
5: A realização da Secretaria de Comunicação Social da Presidência da República.
6: Com produção da empresa Brasil de Comunicação.
5: E agora com as notícias do Poder Judiciário e do Congresso Nacional. Boa noite.
6: Boa noite e até amanhã.
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2: STF mantém decreto de Minas Gerais que restringe publicidade de bets.
3: TSE vai lançar nesta terça-feira a ação Violência Política Tem Gênero.
2: STJ admite como prova a gravação feita por consumidor no departamento jurídico da empresa.
3: Boa noite, eu sou Leandro Bezerra.
2: E eu sou Walter Lima.
3: O ministro Flávio Dino, do Supremo Tribunal Federal, decidiu manter um decreto de Minas Gerais que restringe a publicidade de empresas de apostas de cota fixa, as chamadas bets, e de plataformas de conteúdo adulto em bens públicos estaduais e eventos promovidos ou apoiados pelo Poder Executivo local.
2: O ministro Dino negou o pedido feito pela Associação Nacional de Jogos e Loterias para suspender o decreto.
3: A entidade sustentava que o Estado havia invadido a competência privativa da União para legislar sobre propaganda comercial.
2: Mas o ministro considerou que as restrições se limitam aos meios de comunicação institucional, aos bens e espaços sob responsabilidade do Executivo Estadual e aos eventos promovidos ou apoiados pelo governo de Minas Gerais. Para o ministro, essas medidas fazem parte da autonomia do Estado para administrar seus próprios bens e recursos.
3: TSE vai lançar amanhã a ação Violência Política Tem Gênero.
2: Essa ação vai marcar o lançamento de iniciativas voltadas ao enfrentamento da violência política contra as mulheres. Fábio Ruas.
4: A ação vai ser amanhã às 5 horas da tarde no Espaço Sepúlveda Pertence, na sede do TSE em Brasília. Vai ter a assinatura de um protocolo de ação conjunta entre o TSE e a Procuradoria-Geral Eleitoral para combater esse crime. O presidente do TSE, ministro Cássio Nunes Marques, e o vice-procurador-geral eleitoral, Alexandre Espinosa Bravo Barbosa, vão participar da ação ao lado de mulheres com atuação reconhecida na vida pública e na defesa dos direitos femininos.
3: O Ministério Público Eleitoral emite 431 manifestações sobre propaganda eleitoral irregular no primeiro mês de fiscalização em Mato Grosso.
2: O objetivo da ação é promover a conscientização sobre as condutas proibidas pela legislação. Kátia Dias.
5: Entre 15 de agosto e 15 de setembro foram emitidas 431 manifestações sobre propaganda eleitoral irregular. Durante a fiscalização, o MP Eleitoral analisou representações, reclamações, pedidos de resposta e apurações relativas a veiculações irregulares de propaganda, tanto na mídia tradicional quanto nas redes sociais.
3: É válida como prova a gravação feita por consumidor dentro do departamento jurídico de empresa, sem consentimento da outra parte.
2: Mas, para o STJ, o conteúdo não pode se referir à atividade de advocacia, nem a informações protegidas por sigilo profissional. Fátima Uchoa.
6: Um aluno ajuizou ação contra a instituição de ensino superior devido à oferta e ao posterior cancelamento de curso. A instituição buscou invalidar gravações de conversas feitas pelo consumidor com a diretora e dentro do próprio departamento jurídico, alegando que o local deveria ter a mesma proteção legal dos escritórios de advocacia. A Justiça do Distrito Federal condenou a instituição a pagar quase R$5.000 por danos materiais e R$6.000 por danos morais, considerando a gravação válida. O STJ manteve a decisão. Segundo o relator ministro Raul Araújo, a gravação não tratava de atividade advocatícia, mas de questão administrativa sobre prestação de serviço de ensino.
3: Jornada de trabalho em atividades insalubres é tema de audiência no TST.
2: O debate vai tratar dos limites de uma negociação coletiva nesses casos. Samanta Flor.
7: A discussão é se acordos ou convenções coletivas podem autorizar o aumento da jornada em atividades insalubres sem a aprovação prévia da autoridade competente. O assunto é o tema 149 do TST. A audiência pública foi convocada pelo ministro Douglas Alencar e vai ouvir especialistas, entidades e representantes de categorias afetadas. O entendimento do TST vai orientar o julgamento de processos semelhantes em toda a Justiça do Trabalho.
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3: A você uma boa noite.
2: E até amanhã.
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1: Eu sou Humberto Pinheiro e estes são os destaques de hoje do Jornal do Senado, que começa agora. Participantes de sessão especial apontam a importância da inclusão das pessoas com deficiência. Instituição fiscal independente do Senado diverge do governo e alerta para riscos fiscais. Reportagem da Rádio Senado é finalista do prêmio Vladimir Herzog de jornalismo. Boa noite. O Senado celebrou hoje o Dia Nacional de Luta da Pessoa com Deficiência. Especialistas convidados para a sessão especial apontaram a importância da inclusão. Repórter Márcio Maturana.
2: A importância da participação completa das pessoas com deficiência nas atividades sociais precisa ser ressaltada todos os dias. Segundo especialistas que participaram da sessão especial no plenário do Senado, nesta segunda-feira, 21 de setembro, que é o Dia Nacional de Luta da Pessoa com Deficiência. A senadora Damaris Alves, do Republicanos do Distrito Federal, presidiu a sessão.
3: Infelizmente, ainda vemos, de vez em quando, uma iniciativa ou outra para, inclusive, retirar direitos já garantidos. Por isso que um dia nacional como esse precisa, por esta casa e por todas as casas do Brasil, ser comemorado.
2: A sessão especial foi requerida pelo senador Paulo Paim, do PT do Rio Grande do Sul. Ele é autor do Estatuto da Pessoa com Deficiência e do projeto de lei que criou o Dia Nacional de Luta da Pessoa com Deficiência.
4: Eleições 2026.
1: As eleições deste ano têm em disputa 54 vagas para o Senado. Total de 32 senadores tentam a reeleição. Outros 10 disputam o governo de seus estados e um a presidência da República. Repórter Rodrigo Rezende.
5: Nas eleições deste ano, cada um dos 26 estados e o Distrito Federal elegerão 2 senadores. Portanto, das 81 vagas do Senado, 54 estão em jogo para os próximos 8 anos. Dos 54 senadores em término de mandato, 32 tentam a reeleição. 9 senadores que encerram o mandato no final de janeiro de 2027 concorrem a outros cargos. Um à presidência da República, um ao governo de seu estado, um para deputado estadual, 2 para deputado federal e 4 como suplentes em chapas que concorrem ao Senado. Já 13 senadores vão encerrar os atuais mandatos em 2027 e não vão concorrer a nenhum cargo. É o caso de Jaime Campos, do União de Mato Grosso.
6: Tenho orgulho da história que eu construí e, sobretudo, tenho esperança no futuro do nosso estado. Cargos passam, mandatos terminam, eleições chegam e vão embora. Mas algo que precisa permanecer é o compromisso com o nosso estado.
5: Quem também não disputa a eleição após 40 anos é o senador Paulo Paim, do PT do Rio Grande do Sul.
7: São 40 anos ininterruptos aqui no Congresso Nacional. Uma trajetória construída com diálogo, compromisso e fidelidade às causas do povo brasileiro. Não serei mais candidato ao Senado, mas não saio da política, porque a política está em mim. Ela faz parte da nossa história, da minha alma e da minha forma de enxergar o mundo.
5: Dos 27 senadores que estão no chamado meio de mandato, ou seja, ainda possuem mais 4 anos no Senado, 9 concorrem nestas eleições a governos estaduais. Um senador licenciado concorre ainda à vice-presidência da República.
1: Está pronto para votação na Comissão de Assuntos Sociais um projeto que cria regras para o uso da inteligência artificial na área da saúde. O texto prevê regras de transparência, responsabilidade e supervisão humana nas decisões clínicas. Repórter Patrícia Oliveira.
8: Segundo o Comitê Gestor da Internet no Brasil, 18% dos hospitais e das clínicas brasileiras já utilizam soluções de inteligência artificial. É o caso do uso da IA para acelerar resultados dos exames de coração, como explica a cardiologista Paula Damasco.
9: A gente usa essa inteligência artificial para estar liberando esse laudo, às vezes, com 2 minutos, para que um clínico possa ter um resultado mais real do eletro para conduzir o paciente.
8: Ricardo Sampaio, coordenador do Centro Integrado de IA do Distrito Federal, aponta a redução das filas de espera para o paciente com o uso da tecnologia.
10: Utilizar a inteligência artificial, seja para um procedimento, seja para uma consulta, seja para um pedido de remédios ou afins, e para que, com isso, o paciente tenha um retorno mais rápido daquilo que foi solicitado e que ele consiga ser tratado da melhor maneira.
8: A senadora doutora Eudócia, do PSDB de Alagoas, apoia o desenvolvimento de terapias e vacinas contra o câncer com o uso da IA. Um projeto da senadora prevê a utilização da inteligência artificial na saúde pública com regras de transparência, responsabilidade e supervisão humana nas decisões clínicas para proteger os direitos dos pacientes.
11: A implementação de hospitais inteligentes da rede SUS irá beneficiar significativamente o atendimento aos pacientes da rede pública, otimizando os diagnósticos precoces de várias patologias, especialmente as doenças oncológicas.
8: O projeto também prevê a igualdade no atendimento, proteção de dados e informações claras para os pacientes e que profissionais de saúde recebam capacitação para usar a IA. A proposta recebeu relatório favorável da senadora Damaris Alves, do Republicanos do Distrito Federal, e está pronta para votação na Comissão de Assuntos Sociais.
1: O relatório da Instituição Fiscal Independente do Senado apontou diferença entre as projeções do governo e os cálculos da entidade para o projeto do orçamento de 2027. Segundo o relatório, o uso de premissas e parâmetros macroeconômicos distintos pelo Executivo pode implicar desequilíbrio fiscal. Repórter Douglas Castilho.
12: Enquanto o Poder Executivo prevê saldo positivo primário de 18,6 bilhões de reais, os cálculos da IFE indicam a perspectiva de um déficit de 86,1 bilhões, um descompasso de 104,8 bilhões de reais entre os dois cenários. Divergências assim afetam diretamente o cumprimento das metas fiscais, indicando, segundo a instituição, a necessidade de segurar gastos. O diretor executivo da IFE, Marcos Pestana, detalhou onde está a diferença entre as duas contas.
13: O governo trabalha com um PIB ano que vem de 2,4%, a IFE com 1,8%. O governo trabalha com uma expansão da massa salarial, que é essencial para calcular as receitas previdenciárias, de mais de 10%. Nós trabalhamos com mais de 7%. Esse acúmulo de diferenciação de parâmetros nos levam a discrepar sobre o resultado primário.
12: Marcos Pestana alerta para novas pressões orçamentárias e despesas não previstas na proposta original, como o recente reajuste de 15% no benefício médio do Bolsa Família.
1: A história de um educador que enfrentou a violência dentro da escola e acabou assassinado é tema de uma reportagem especial da Rádio Senado, que chegou à final do Prêmio Vladimir Herzog de Jornalismo. O trabalho Carlos Mota, A Pedagogia da Coragem, foi produzido pelo jornalista Otávio Augusto Mota e conta a trajetória do próprio pai. A reportagem é de Yasmin Rodrigues.
14: A reportagem que colocou a Rádio Senado entre os finalistas do Prêmio Vladimir Herzog nasceu de uma história familiar. O jornalista Otávio Augusto Mota transformou em reportagem a trajetória do pai.
15: A reportagem Carlos Mota, A Pedagogia da Coragem, ela apresenta para os ouvintes a trajetória de vida e de luta de um professor aqui do Distrito Federal, chamado Carlos Mota. Ele era diretor no Núcleo Rural Lago Oeste e era um líder comunitário. Lutava por melhores condições de acesso à escola dos alunos.
16: Então essa reportagem, ela navega um pouco por qual era o ideal de Carlos, qual era a visão de Carlos sobre a educação.
14: O Prêmio Vladimir Herzog reconhece trabalhos jornalísticos relacionados à defesa dos direitos humanos e tem uma história ligada à luta pela liberdade de expressão e pela democracia. Para Otávio, no entanto, a indicação vai além do reconhecimento profissional. Representa uma busca por conhecer melhor a história de vida do pai e também serve de alerta para a violência que ainda existe no ambiente escolar. A divulgação dos vencedores está marcada para o dia 30 de setembro, com transmissão ao vivo.
1: Com trabalhos técnicos de Eliseu Caires, o Jornal do Senado fica por aqui. Acompanhe agora as notícias da Câmara dos Deputados. Boa noite e até amanhã.
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17: Câmara aprova novo programa escolar para gestão de resíduos sólidos.
18: Projeto cria campanha sobre desaparecimento de criança e adolescente.
17: Avança a proposta que regulariza o transporte intermunicipal por taxistas.
18: Menores podem ser proibidos de atuar em propaganda de jogos de azar.
17: Boa noite. Comissão Permanente da Câmara aprovou o projeto de lei que proíbe presença de menores de 18 anos em propagandas de jogos de azar. A repórter Maria Neves tem os detalhes.
19: A Comissão de Previdência, Assistência Social, Infância, Adolescência e Família da Câmara dos Deputados aprovou o projeto que proíbe a participação de menores de 18 anos em publicidade de produtos proibidos para esta faixa etária. A proposta do deputado Túlio Gadelha, do PSD de Pernambuco, menciona expressamente a vedação de crianças e adolescentes em propaganda de loterias e jogos de azar. Como explica a relatora, a deputada Meire Serafim, do União do Acre, a legislação estabelece uma série de produtos proibidos para menores de 18 anos, como bebidas alcoólicas, cigarros e outras substâncias que possam causar dependência. As leis também proíbem que crianças e adolescentes participem de jogos de azar. No entanto, nenhuma lei proíbe a participação deles na propaganda desses mesmos produtos, que, conforme ressalta a deputada, podem causar prejuízos graves, principalmente a esse público em formação.
20: A gente vê muitas adolescentes e crianças firmar isso na mente e acontecer esses vários fatores, tragédia que a gente vê no nosso país todo, né, porque esse jogo de azar, ele acaba induzindo as nossas crianças, nossos adolescentes e fazer o pior.
19: Pela proposta aprovada, pais ou responsáveis de crianças e adolescentes que participarem da divulgação por qualquer meio de jogos de azar ou outros produtos proibidos ficarão sujeitos a multa entre R$3.000 e R$10.000. Para agenciadores de menores de 18 anos que descumprirem a lei, a multa será multiplicada por 10. Com isso, poderá variar entre R$30.000 e R$100.000. Já para as empresas de jogos de azar ou que forneçam produtos proibidos que utilizarem crianças ou adolescentes em peças publicitárias, o valor da multa será multiplicado por 100. Poderá variar entre R$300.000 e R$1.000.000. Caso haja reincidência na utilização de menores de 18 anos em publicidade de produtos proibidos no período de um ano, o projeto prevê a aplicação das multas em dobro. Segundo Túlio Gadelha, a punição tem função pedagógica. Busca assegurar que os responsáveis entendam a gravidade de suas ações e a responsabilidade que têm ao envolver jovens em atividades perigosas ou inadequadas. Da Rádio Câmara de Brasília, Maria Neves.
4: Economia.
18: Kiko Seleguin, do PT de São Paulo, defende a aprovação de uma lei de proteção da soberania econômica nacional. O objetivo é invalidar no Brasil a aplicação de sanções e restrições comerciais ou financeiras impostas unilateralmente por governos e tribunais estrangeiros.
17: Kiko Seleguin sustenta que empresas e pessoas físicas brasileiras não podem cumprir determinação que não tenha respaldo em tratados aprovados pelo país ou em resoluções da ONU. A medida também impede a rescisão de contratos ou encerramento de contas motivados por sanções internacionais unilaterais.
18: Pedro Lucas Fernandes, do União do Maranhão, quer permitir que fundos constitucionais e o Fundo de Desenvolvimento do Nordeste ofereçam garantias para empréstimos destinados a projetos de infraestrutura. Ele explica que a medida pode facilitar o acesso a recursos para a execução de obras.
17: Para Pedro Lucas Fernandes, a proposta também pode estimular investimentos em áreas como energia, logística e infraestrutura sustentável. Na avaliação do deputado, o aumento dos investimentos pode contribuir para a geração de empregos e o crescimento da renda no Nordeste.
4: Segurança Pública.
18: A Câmara está analisando a criação de uma campanha nacional de prevenção ao desaparecimento de crianças e adolescentes. A reportagem é de José Carlos Oliveira.
0: Projeto de lei em análise na Câmara dos Deputados cria a campanha nacional educativa sobre desaparecimento de crianças e adolescentes. O texto já foi aprovado na Comissão de Segurança Pública com relatório favorável do deputado Sargento Faur, do PL do Paraná.
21: A implementação de campanhas educativas permanentes contribui para disseminar informações úteis, fortalecendo a rede de proteção à criança e ao adolescente. É dever do poder público adotar mecanismos que ampliem a proteção, especialmente diante do crescimento de crimes envolvendo exploração, tráfico de pessoas, aliciamento virtual e outras formas de violência.
0: O relator destaca que a campanha educativa deverá ser realizada principalmente nas escolas públicas e privadas ao longo de todo o ano letivo.
21: O desaparecimento de crianças e adolescentes é uma realidade alarmante no Brasil e exige atuação integrada do Estado, da família e da sociedade. Nesse contexto, a escola desempenha papel fundamental como ambiente de formação, conscientização e proteção social.
0: Estão previstas medidas de orientação em caso de desaparecimento, divulgação dos canais de denúncia e da legislação protetiva, promoção de palestras e elaboração de cartilhas informativas, inclusive com as estratégias de prevenção ao desaparecimento de crianças e adolescentes. A proposta partiu do deputado delegado Éder Mauro, do PL do Pará, inconformado com a sucessão desse tipo de crime no seu estado.
22: No Pará nós temos sumiços de crianças por questões de seitas, por questões de crimes sexuais, principalmente no que envolve embarcações, e por questões de tráfico de órgãos. Então, esse socorro através de uma proposta vai procurar socorrer aqueles que não têm a menor condições de se defender.
0: A proposta que cria a campanha nacional educativa sobre o desaparecimento de crianças e adolescentes ainda vai passar por votação nas comissões de Educação e Constituição e Justiça. Da Rádio Câmara de Brasília, José Carlos Oliveira.
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24: Educação.
17: Maria do Rosário, do PT, critica a proposta do governo do Rio Grande do Sul de terceirizar a gestão de escolas públicas. Na visão da parlamentar, a medida retira a autonomia das direções escolares e amplia os gastos com empresas privadas.
25: O governo do Rio Grande do Sul decidiu colocar na Bolsa de Valores para terceirizar a gestão das escolas, tirando das diretoras o controle, o comando, a gestão das escolas. Então agora, com isso, o governo pretende gastar muito mais dinheiro com empresas terceirizadas do que entrega para a escola, para a direção, para cuidar das paredes, dos banheiros, para limpeza, para organização da vida da escola. Isso é um grande erro.
18: Maria do Rosário também defende a valorização dos profissionais da educação com a aplicação da lei que reconhece os professores de creches como integrantes do magistério, a realização de concursos públicos e o fim da cobrança previdenciária sobre aposentados da área.
17: O projeto de Eros Biondini, do PL de Minas Gerais, quer garantir a autonomia das escolas confessionais. A proposta assegura às instituições o direito de organizar atividades e celebrações de acordo com suas crenças, respeitados os conteúdos da Base Nacional Comum Curricular.
18: O texto também proíbe sanções e restrições ao repasse de recursos públicos motivadas pelo exercício da identidade religiosa da escola. Eros Biondini avalia que a medida protege o direito dos pais de escolher instituições de ensino alinhadas às próprias convicções.
24: Comissões.
17: A Câmara aprovou a criação de um programa escolar de gestão de resíduos sólidos. A repórter Paula Bittar acompanhou a votação.
2: A Comissão de Constituição e Justiça da Câmara aprovou uma proposta que permite que as escolas da rede pública da educação básica criem programas de redução, reuso e reciclagem de resíduos sólidos. O objetivo é conscientizar a comunidade escolar sobre a importância da gestão ambientalmente adequada de resíduos sólidos. Relator na comissão, o deputado Nicolas Ferreira, do PL de Minas Gerais, considerou o projeto condizente com as disposições constitucionais que determinam a proteção do meio ambiente como competência do poder estatal. Segundo o texto aprovado, os resíduos sólidos gerados na escola que não puderem ser reutilizados deverão ser descartados em recipientes próprios, seguindo a padronização já existente, como azul para papel e papelão e vermelho para plástico. A renda da comercialização dos resíduos sólidos recicláveis será usada na compra de materiais e equipamentos para a escola. A proposta, que permite que as escolas da rede pública da educação básica criem programas de redução, reuso e reciclagem de resíduos sólidos, segue agora para a análise do Senado. Da Rádio Câmara de Brasília, Paula Bittar.
3: Desenvolvimento Regional.
18: A Comissão da Amazônia aprovou o relatório de Zezinho Barbari, do PP do Acre, ao projeto que institui o custo amazônico como critério de ponderação nos repasses federais do Fundeb e do programa Dinheiro Direto na Escola, para aumentar o financiamento da educação básica na Amazônia Legal.
17: O objetivo da proposta é compensar os altos gastos com transporte, energia, logística, entre outros, para diminuir a desigualdade e mitigar o descompasso da educação na Amazônia. De acordo com o relatório de Zezinho Barbari, o Ministério da Educação vai definir os novos valores de repasses.
18: Carlos Gomes, do Republicanos do Rio Grande do Sul, apresentou o projeto que desburocratiza o processo de regularização fundiária no país. A proposta simplifica exigências cartorárias e acelera a entrega de títulos de propriedade rural.
17: O projeto permite a verificação de requisitos por imagens de satélite e documentos em imóveis de até 15 módulos fiscais. Carlos Gomes argumenta que a falta de regularização gera insegurança jurídica no campo e dificulta o acesso a crédito para pequenos e médios produtores.
3: Meio ambiente.
18: Projeto de Mário Eringer, do PDT de Minas Gerais, obriga os centros de processamento de dados a implantarem soluções hídricas próprias para o resfriamento de suas instalações. O texto proíbe que os data centers utilizem água de reservatórios públicos destinados ao abastecimento humano.
17: De acordo com Mário Eringer, o avanço tecnológico e a demanda por inteligência artificial exigem um consumo muito elevado de água, o que gera riscos de desabastecimento. A proposta concede um prazo de até 3 anos para que os empreendimentos se adaptem às novas regras ambientais.
18: Luiziane Lins, da Rede do Ceará, é autora de um projeto que criminaliza o abandono de animais deixados em clínicas e hospitais veterinários após a alta médica. Pela proposta, o tutor que não retirar o animal em até 72 horas após ser notificado, poderá responder pelo crime de abandono.
17: Luiziane Lins também propõe que clínicas e hospitais veterinários exibam avisos informando que abandonar animais nesses estabelecimentos é crime. Para a congressista, a medida facilita a responsabilização dos tutores e reforça a proteção aos animais.
3: Transportes.
18: Rodrigo de Castro, do União de Minas Gerais, comemora a inauguração de 2 pontes na BR-356, entre os municípios de Ervália e Muriaé. Segundo ele, as obras aumentam a segurança dos motoristas e reforçam a ligação da Zona da Mata com os estados do Rio de Janeiro e do Espírito Santo.
5: Há muito tempo, todos que passavam ali conviviam com uma situação absolutamente de insegurança e agora tem uma rodovia muito mais segura com a construção das pontes de Imbaúba e da Usina nos municípios de Rosário da Limeira e Ervália. E graças a um trabalho que eu fiz como parlamentar, acompanhando aí junto aos ministérios, cobrando licitação, cobrando documentação, cobrando dos ministros, cobrando do pessoal do DENIT para que essas obras fossem executadas.
17: De acordo com Rodrigo de Castro, as novas pontes também devem impulsionar o turismo e facilitar o deslocamento da população que utiliza a rodovia para acesso a serviços e ao litoral do Rio de Janeiro e do Espírito Santo.
18: A Comissão de Defesa dos Direitos das Pessoas com Deficiência aprovou o relatório de Paulo Alexandre Barbosa, do PSD de São Paulo, ao projeto que cria a Política de Acessibilidade Veicular Sustentável, com carros adaptados de fábrica e abastecidos com tecnologias limpas.
17: Paulo Alexandre Barbosa reformulou a proposta original para incluir o termo veículos eletrificados, como híbridos, elétricos e outras variantes, e permitir o acesso a tecnologias mais baratas. Além disso, ele inclui a expansão dos benefícios para frotas de táxis e transporte coletivo.
24: Trabalho.
18: Avança na Câmara o projeto de lei que regulariza o transporte intermunicipal feito por taxistas. A repórter Silvia Munhato tem os detalhes sobre a medida.
6: A Comissão de Desenvolvimento Urbano da Câmara dos Deputados aprovou o projeto que estabelece condições para que o serviço de transporte individual por táxi em trajetos intermunicipais ou interestaduais não seja caracterizado como transporte irregular de passageiros. O relator, deputado Hildo Rocha, do MDB do Maranhão, exemplificou o que vem acontecendo com os taxistas.
7: Hoje em dia, grande parte das cidades estão conurbadas, ou seja, emendaram uma na outra. Eu dou um exemplo como São Luís. São Luís, a capital do Maranhão, é uma ilha. Dentro dessa ilha tem quatro municípios juntos. Se o taxista leva um passageiro para a Raposa, se a fiscalização alcançá-lo, vai multá-lo porque vai ser considerado um transporte clandestino.
6: Com o projeto, o transporte intermunicipal ou interestadual por taxistas não será considerado irregular se for previamente solicitado por meio eletrônico, aplicativo, telefone ou mensagem. Também o retorno do taxista ao município de origem com passageiro previamente solicitado por meio eletrônico não vai caracterizar captação irregular de passageiros, mas permanecem vedadas a abordagem em via pública, a captação espontânea de passageiros fora da área de autorização e a utilização do serviço em desacordo com as normas municipais. O projeto que regula o transporte intermunicipal pelos taxistas ainda será analisado pelas comissões de Viação e Transportes e de Constituição e Justiça. Da Rádio Câmara de Brasília, Silvia Minhato.
24: Homenagem.
17: Ana Paula Leão, do PP, sugere que a Romaria de Nossa Senhora da Abadia, realizada em Minas Gerais, seja reconhecida como manifestação da cultura nacional. O texto autoriza o poder público a criar políticas de fomento para garantir infraestrutura e assistência aos fiéis.
18: Ana Paula Leão explica que a tradição é centenária e mobiliza milhares de pessoas na primeira quinzena de agosto. A deputada ressalta que a Romaria transcende o aspecto religioso para se transformar num espaço de socialização que ajuda a preservar a identidade regional.
17: Está em análise na Câmara projeto de Ribamar Silva, do Podemos de São Paulo, que concede ao município de Osasco o título de Capital Nacional do Trabalho. O deputado sugeriu 19 de fevereiro como data oficial para celebrar a homenagem.
18: Ribamar Silva argumenta que o reconhecimento destaca a importância econômica de Osasco, considerado um dos principais polos industriais, comerciais e de serviços do país. Na visão do parlamentar, a medida valoriza a tradição de trabalho e empreendedorismo do município.
17: Termina agora o Jornal Câmara dos Deputados, produzido pela Rádio Câmara, com trabalhos técnicos de Wellington Teles e apresentação de Luciana Vieira e Val Monteiro. Boa noite.
18: Uma boa noite para você. Fique agora com as notícias do Tribunal de Contas da União.
24: Minuto do TCU.
8: O Tribunal de Contas da União avaliou os pagamentos de benefícios do Regime Geral da Previdência Social feitos em 2025. A fiscalização envolveu mais de 900 bilhões de reais. O TCU concluiu que não houve problemas relevantes nos pagamentos concedidos no ano passado, mas a auditoria encontrou indícios de irregularidades. Cerca de 91 milhões de reais podem ter sido pagos a pessoas que já haviam falecido. Também foram identificados 76 milhões de reais em benefícios que podem ter sido acumulados indevidamente. O tribunal determinou que o Ministério da Previdência e o INSS criem mecanismos para verificar, de forma periódica, se essas concessões continuam regulares. O INSS também deve adotar medidas para evitar o pagamento de aposentadorias por incapacidade permanente a pessoas que estejam trabalhando. 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

Alô, amigos da 97 FM, muito boa noite. Estamos de volta aqui nos estúdios da Jacuí para mais um Que Noite. Noite desta segunda-feira, hoje já é 21 de setembro de 2026. Por aqui, Joseno Dornelles na comunicação. Nós vamos juntos a partir de agora, trazendo para você muita música boa, informações, notícias, esporte, previsão do tempo. Sempre contando com a sua sintonia, a sua parceria e a sua participação aqui na Jacuí. Estamos com 14 graus de temperatura, a umidade relativa do ar está em 89%, instabilidade aqui para a região. O tempo deve dar uma melhorada nos próximos dias. 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Para você que vai programar a sua preferida, deixar o seu recado, o seu alô e junto ajudar a gente a fazer a programação aqui da 97, o nosso telefone, o WhatsApp é o 51-3742-1090. 8h10, o Que Noite desta segunda aqui na Jacuí começa com o Amadão Batista e Jorge, da dupla Jorge e Matheus.

0: Esse é o som de Bruna Borges, a lenda. Você ouviu César Menotti Fabiano, Bruno Marrone e Amado Batista no bloco das mais antigas. 8h24, temperatura 13 graus e meio, oferecimento de Johnny Instalações.
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7: E a Polícia Civil de Sobradinho prendeu 7 pessoas em flagrante, 5 homens e 2 mulheres, na tarde de hoje, durante uma ação relacionada à investigação de crimes de abigeato e tráfico de drogas. A operação foi realizada por agentes da Delegacia de Polícia de Sobradinho, coordenados pela delegada Graciela Foreste Chagas, após informações recebidas pela equipe policial. Durante as diligências, 3 homens foram abordados em um veículo, onde os policiais encontraram vestígios de carne crua, drogas e dinheiro. Outros integrantes do grupo foram localizados em uma residência na estrada de linha Cariginho, onde, segundo a Polícia Civil, estavam fracionando a carne. O caso teve início a partir de uma denúncia anônima. O proprietário dos animais localizou as vísceras ainda quentes de 2 bois abatidos em linha Tupi. As informações repassadas à polícia contribuíram para as investigações e para a identificação dos suspeitos. Dos 5 homens presos, 2 são de Rio Pardo e 1 de Vera Cruz, 1 de Cachoeirinha e 1 de Sobradinho. As 2 mulheres presas são naturais de Sobradinho. Segundo a polícia, 2 dos homens, 24 e 35 anos, oriundos de Rio Pardo, possuem antecedentes por assalto, tráfico de drogas e homicídios. Os demais envolvidos também possuem registros anteriores por diferentes crimes. Então, a Polícia Civil de Sobradinho prendeu 7 pessoas hoje em flagrante por abigeato e tráfico de drogas.
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Faltando 25 minutos para as 9, 25 para as 9, temperatura está em 13 graus e meio. Seguimos conosco de noite, vamos deixando um abraço aí pro Matheus aqui em Sobradinho. Tudo bem, Matheus? Abraço aí para você. Vamos botar para rodar aí o Cleiton Borges. É Folha Seca, ele pediu. Então, vamos botar já, já, então, tá bom? Olá, amigos da Jacuí, tudo bem? Para nós, a Débora, Liane, Kleber em Espumoso. A Morena Misteriosa do Céu e Cantos, bom início de semana, obrigado, tamo junto, valeu então, vamos botar pra rodar já já a Morena Misteriosa aí do Céu e Cantos, pro pessoal lá de Espumoso. Quem mais deixou a mensagem? Olá, tudo bem? É, o ouvinte tá pedindo aqui a notícia sobre a prisão hoje, a notícia sobre a prisão de 7 pessoas em flagrante por abigeato e tráfico de drogas. O ouvinte pode acessar o site da Rádio Sobradinho em Jacuí e conferir lá imagem e também a notícia completa. Depois eu mando o link aí para o ouvinte que pediu, mas é bem fácil, você pode acessar lá, coloca Rádio Sobradinho no Facebook, né? www.radiosobradinho.com.br, site, você pode conferir também pelo Facebook Sobradinho 1110 AM e Rádio Jacuí 97,3 FM, tá bom? Rádio Sobradinho 1110 AM e Rádio Jacuí 97,3 FM. Acesse lá e veja estas e muitas outras notícias, como por exemplo, Arroio do Tigre está entre os destaques da produção de cucas no sul do Brasil. Novos secretários tomam posse e assumem 3 pastas na prefeitura de Sobradinho. São notícias também sobre a instabilidade, sobre o tempo que provocou estragos e transtornos em diferentes regiões do Rio Grande do Sul. Então você pode acessar lá o site das nossas emissoras e conferir as informações. Aliás, tem novidade chegando por aí, né? Você já tá ligado? A Rádio Sobradinho está passando agora por uma mudança, né? Uma importante mudança. Estamos migrando do AM para o FM. Então, você vai conseguir ouvir a Rádio Sobradinho agora, não mais nos 1110 AM, mas sim em FM, né? Você vai ouvir através do 88,3 FM. Essa semana o pessoal está fazendo a migração, antenas, torres, enfim, tudo que for preciso. Por conta disso, a Rádio Sobradinho, a partir de amanhã, se tudo der certo, né, questão do tempo, a Rádio Sobradinho vai ficar fora do ar até que é feita essa migração, mas a nossa programação segue normal da Rádio Sobradinho pelas nossas redes sociais, aplicativo, Alexa, e aqui na Rádio Jacuí FM normal, né? Normal, mas também vai ter uma potência reduzida em função de toda essa migração do AM para o FM. Então você que estava com dificuldade de ouvir a Rádio Sobradinho AM, agora vai mudar para o FM. Você não mais vai sintonizar 1110 AM, mas sim no FM, 88,3 FM, pertinho ali da 97,3, né? Tá certo? Então fique ligado que a gente estará então com a nova frequência aí no na Rádio Sobradinho e tal, tá bom? Quem mais deixou a mensagem pelo WhatsApp? 51-3742-1090. Quem mais deixou a mensagem? Olá, tudo bem? Aqui é a Fátima Limberger e o Antônio de Oliveira Linherval, a música Mississippi dos Atuais. Meu amigo Joel, aqui de Sobradinho, do centro da cidade, Rio Azul dos Atuais. O amor Terezinha da Rosa de Passa Sete. Então, vamos botando pra rodar aí. Já, já, tá bom, Joel? Obrigado pela companhia. Faltando 21 para as 9. Cleiton Borges é a primeira, então, do bloco.

0: São Francisco, você ouviu The Bike, a BMW na Jacuí. 4 para as 9, temperatura 13 graus e meio, oferecimento Arboreto Móveis, Arroio do Tigre.
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0: E os gaúchos estão juntos na zona de rebaixamento. Depois de 28 rodadas, nessa última, o São Paulo venceu em casa. No último sábado, o Internacional por 1-0 e o Grêmio ficou no 0-0 ontem na Arena com o Palmeiras. Por isso, o Grêmio é o primeiro na zona de rebaixamento com 29 pontos. E o Internacional é o segundo na zona de rebaixamento com 28. Então, estão praticamente de mãos dadas os gaúchos aí na zona de rebaixamento. Depois vem o Remo com 23 e a Chape fecha a zona de rebaixamento aí com 18 pontos. Na próxima rodada, tudo isso fez com que os técnicos caíssem, né? O Grêmio já anunciou Renato Portaluppi. E o Internacional, acho que ainda não anunciou um novo técnico, né? Mas Informações dizem que o Inter também procurou